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2: Já voltamos com muito mais música aqui na melhor programação do rádio. As 20 melhores da semana. Não é? As 20 músicas mais tocadas aí durante a semana. O nosso playlist aqui na Gazeta FM. 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Vamos pra nossa segunda edição do Show Business agora. Vamos saber o que tá acontecendo aí no cenário internacional da música.
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Taylor Swift fará história novamente no MTV Video Music Awards de 2026 ao receber de melhor diretoria artística a honraria inédita anunciada pela CBS e pela MTV. O prêmio foi criado para receber artistas musicais que expandiram as possibilidades dos videoclipes e do storytelling visual por meio dos seus trabalhos atrás das câmeras. A cantora já é a maior vencedora da história do Video Music Awards e acumula 7 indicações na categoria de melhor direção ao longo da sua carreira. No Video Music Awards 2026, a Taylor Swift concorre em 9 categorias. O evento será apresentado pelo rapper Snoop Dogg e transmitido ao vivo de Los Angeles neste domingo. 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Miley Cyrus dividiu opiniões entre internautas,

0: angustiou muitos fãs aí internacionais ao declarar que decidiu desistir das turnês e não fazer shows fora dos Estados Unidos. Na atual fase da carreira, numa entrevista a um podcast, a Miley Cyrus relembrou o desgaste em turnês anteriores, quando dormia apenas 3 horas por noite, sem conseguir se recuperar totalmente e se preparar para a próxima apresentação. Na atual fase da carreira, ela disse que prefere fazer shows num local fixo mesmo, dormir na própria cama depois de cada noite. As vendas de mais de 4 milhões de ingressos para a residência da artista no Hollywood Bowl, em Los Angeles, teria convencido a artista a abandonar as turnês. Nas redes sociais, fãs da Miley Cyrus, do Brasil e de outras partes do mundo, ficaram bem decepcionados com as declarações da cantora, que reúne milhões de ouvintes globalmente. 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E a cantora Hilary Duff está de volta ao Brasil depois de 18 anos. Conhecida mundialmente pelo papel de Lizzie McGuire e pela carreira na música pop, a artista fará uma única apresentação no país durante a turnê The Look Me Tour. O show está marcado para o dia 13 de agosto do ano que vem, em São Paulo. A última passagem da cantora pelo país aconteceu em 2008, durante a Dignite Tour. Na ocasião, a Duff realizou 3 apresentações com shows no Rio de Janeiro e em São Paulo.
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0: Vamos continuar ouvindo então as mais pedidas da semana aqui no nosso playlist com as 20 melhores da semana. Décimo lugar, Eduardo Costa ocupa a 10ª posição com a música Imagina Eu.

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1: Diego e Victor Hugo ocupam a nona posição dessa semana com Moça pra Casar, a música que aborda os julgamentos enfrentados pelas mulheres que escolhem permanecer solteiras, né? Depois de experiências amorosas difíceis.

0: essa moça é pra casar, São Paulo.
1: Essa é pra casar, viu?
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4: Entre as mais tocadas da semana também tem Ainda Cedo, na regravação do grande sucesso do Legião Urbana, na voz do Marcelo Falcão, onde o cantor imprime aí a sua própria identidade. Vamos conferir.

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2: Sétimo lugar pertence à dupla Fred e Fabrício com Você Não Cuidou. Música que tem uma mensagem muito verdadeira, né? Bora ouvir.

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3: Sexto lugar, fechamos com Maiara e Maraísa com a música 90-10.
4: Existe uma teoria que se chama 90-10, onde uma pessoa tem 90% daquilo que você procura em alguém, só que você foca naqueles 10% que falta. Aí você sai pra rua, se aventura, e realmente você encontra aqueles 10%, mas não se deu conta que perdeu os 90%.

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1: Tá na Gazeta, tá legal. Então, nesse terceiro bloco aí, você curtiu o Marcelo Falcão, né? Teve o Diego e Victor Hugo também. Teve o Eduardo Costa aqui na Gazeta FM. Que beleza. E o nosso programador Topo Gigio separou algumas novidades que foram lançadas recentemente. E a gente confere agora aqui dentro do nosso playlist. Vem conferir. Maluma e Shakira voltaram a cantar juntos com o lançamento de Água. A música mistura merengue, pop e ritmos tropicais. Para falar de desejo e atração, o reencontro acontece 8 anos depois da música Clandestino, última música inédita gravada pelo Maluma e pela Shakira.

Ela é pássaro de fogo e se juntou com a coleguinha. Paula Fernandes convidou Simone Mendes e as duas potências da música sertaneja uniram as vozes pela primeira vez em Circo, música que integra o projeto 30 e poucos anos.

Momozinho apresentou hoje a canção inédita Fechadão com o Amor, o primeiro single do seu mais novo audiovisual, né? Simples assim, que foi gravado no Parque Glória Maria, no Rio de Janeiro.

E o Gustavo Mioto lançou Eu e Eu, canção que fala sobre as dúvidas e inseguranças de quem deseja amadurecer e construir uma vida a dois, mas acha difícil encontrar alguém com os mesmos sonhos.

Tone Zenai tá de volta com uma música nova. A cantora australiana lançou o Merci. Esse novo single destaca a voz da artista, uma das características que ajudaram a construir sua identidade na música pop.

0: Agora vamos pro último intervalinho, na volta assim com músicas mais tocadas na semana. E no último bloco do Show Business também eu vou te falar da Melody, do Thiaguinho e do MC Pose do Rodo.
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19: Já voltamos com muito mais música na melhor programação do rádio. Já voltamos agora aqui, não é? Com o nosso playlist, as 20 melhores da semana. E muitas informações musicais, não é? Agora eu te conto aqui os babados do nosso show business dentro do playlist. Vamos saber de mais informações do que está acontecendo aí no mundo da música.
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19: 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Melody celebrou a trajetória no prêmio Jovem Brasileiro e revelou novidades sobre a carreira durante a entrevista a Cadu Safner em São Paulo. Aos 19 anos, nossa, ela só tá com 19 anos, a Melody, gente. Com 19 anos, a cantora relembrou a primeira participação na premiação quando tinha apenas 8 anos de idade e comemorou o fato de continuar sendo reconhecida pelo público. A cantora também celebrou o desempenho nas plataformas digitais, né? A Melody destacou o fato de estar entre as artistas femininas mais ouvidas no Spotify e afirmou que considera o reconhecimento uma conquista importante na carreira dela. A cantora ressaltou que ainda pretende alcançar novos patamares na música, na carreira, adiantou que outros projetos musicais estão por vir, né? Entre as novidades está o próximo álbum da Melody. A cantora confirmou que o projeto

0: em fase final de produção e terá uma proposta diferente. Vem álbum então. Então é isso aí, a gente vai conversar sobre, mas vem álbum aí. A gente tá finalizando o álbum com todo o carinho do mundo, ela falou.
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0: Tiaguinho e Carol Peixinho organizaram uma festa luxuosa para comemorar o primeiro aniversário do filho Bento. A celebração aconteceu na tarde de que dia mesmo? Essa semana aí em São Paulo. No dia depois do pequeno completar um ano, reuniu cerca de 500 convidados. Com o tema Circo Vintage, a festa contou com uma decoração especial nas cores branco, azul, bebê e vermelho. Não é? Entre os convidados estava lá o Neymar, a Bruna Biancardi, mulher dele, as filhas, né? A Tati Machado estava também, o Pericão, a Angélica, Luciano Huck, não é? O filho Joaquim deles, o filho do Luciano Huck, né? A Mariana Rios também, o Douglas Silva, o Rafael Zulu.
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0: O rapper MC Pose do Rodo, que ficou detido por quase um mês durante as investigações da Operação Narco Fluxo, anunciou que será pai pela sétima vez. A bebê é uma menina. O cantor MC Pose do Rodo não revelou quem é a mãe da criança, mas contou que a bebê se chamará Lavínia. Segundo o cantor, essa criança não foi planejada, né, dizendo ele. Ele falou, eu sou um moleque que, tipo assim, eu sou um sniper, né, eu não erro, né, vai acontecendo naturalmente, ele falou. Os seis filhos dele são frutos de diferentes relacionamentos, né. A notícia foi divulgada pelo próprio MC Pose do Rodo numa live com o influenciador Tininho da Cruz.
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0: Agora nós vamos pro top 5 mais pedidas da semana aqui dentro do nosso playlist. Na quinta posição tem o Natanzinho Lima cantando Até Quando?
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2: Quarto lugar tem o Gustavo Lima. Nesses últimos dias, o novo visual do Gustavo Lima deu o que falar, né? Movimentou as redes sociais aí, rendendo bastante discussão entre os fãs, né? De memes, de comparações, a comparação com o latino também. Com um visual completamente diferente, sei lá. Ele tirou a barba e deixou o bigodinho, né?

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1: Na terceira posição tem Marcos e Belucci cantando Pena Que Seja Namora, canção que acompanha alguém que depois de imaginar um futuro ao lado da pessoa amada descobre que ela já vive um relacionamento.

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2: E no segundo lugar dessa semana tem os paranaenses Lucas e Igor. A música Flash é a atual música de sucesso deles. Faz parte do álbum gravado ao vivo Explodiu Bebê e é a segunda música que a gente confere. Aliás, é a segunda da semana.
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1: Tá na Gazeta, tá legal. Nesse terceiro bloco aí nós ouvimos Lucas e Igor, ouvimos também Marcos Belucci, o Gustavo Lima também, o Natanzinho Lima. Daqui a pouco você vai saber quem faturou o primeiro lugar dessa semana, mais, né? Dessa semana. Agora a gente viaja no tempo, eu te convido a viajar comigo aqui na Gazeta FM nessa semana, na nossa máquina do tempo que chega agora. E eu te convido a fazer uma viagem, a gente te conta da Avril Lavigne.
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1: Se você viveu o início dos anos 2000, com certeza se lembra da skatista revoltada que invadiu a cena pop e quebrou tudo. Nesse fim de semana, celebramos a única incomparável, né? A Avril Lavigne, que completa 42 anos neste domingo. Em 2002, ela estreou com o aclamado disco Let Go e virou o mundo de cabeça para baixo. Com suas roupas punk, gravatas e cabelos coloridos, Avril abriu espaço para uma nova geração de garotas que não se identificavam com as coreografias sensuais das princesinhas do pop daquela época, né? E os números não mentem, são mais de 50 milhões de álbuns vendidos no mundo. Nossa, ela foi a primeira artista a bater 100 milhões de views no YouTube com o clipe Girlfriend. Olha, e entrou para o Guinness como a mais jovem mulher, né, no topo da parada britânica. Para comemorar em grande estilo, nós vamos de Complicated. De acordo com o site canadense Nercity, essa foi a maior balada pop punk do planeta, definindo a moda dos suspensórios e camisetas de rock que marcou os anos 2000. Uma letra certeira sobre mandar a falsidade embora, relaxar, curtir a vida de verdade. Aumenta pra gente ouvir, joga a mão pro alto e curta essa música. Avril Lavigne na Gazeta FM Complicated.

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1: Depois de relembrar esse sucesso maravilhoso da Avril Lavigne aqui na Gazeta FM, na nossa Máquina do Tempo, nós vamos para a primeira posição. Primeira posição dessa semana pertence à música Toda Mulher, belíssima, gostosa, não é? O cara metade gravou essa música, né? E agora veio o Ed Brito e Samuel com essa regravação maravilhosa. Essa música faz parte do projeto Dois Diferentes, soma mais de 7 milhões e 800 mil visualizações somente no YouTube. Vamos ouvir o primeiríssimo lugar, então. É de Brito e Samuel aqui na Gazeta, Toda Mulher.

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1: Final de mais um Playlist aqui na Gazeta FM. Eu vou deixar um beijo bem gostoso pra você, agradecer o carinho da sua audiência hoje aqui na Gazeta. Eu sou a Darlin Rodrigues, aqui Gazeta FM 99,9. Programação do Topo Gigio, redação da Thalita Rocha, edição DJ Marcos Ferrari, coordenação artística Lennon Franz, direção geral João Dorleu Leal. E tá na Gazeta, tá legal!
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6: Muito boa noite, românticos de plantão. Que prazer ter vocês.

vocês aí do outro lado do rádio, sou Naldinho Ferreto. E a partir de agora, a nossa noite de domingo ganha a trilha sonora perfeita. Está no ar o Gazeta Romance. Vamos embalar o seu coração com aquela seleção especial, envolvente, feita sob medida. Para abrir o programa muito bem, vem aí um clássico de 1994. Brilhou como tema principal do filme O Rei Leão. Levou até o Oscar de melhor canção original. Com vocês, Elton John e Can You Feel the Love Tonight? Aumenta o som e vem comigo.

Que encontro clássico da italiana Laura Pausini com a Sandy, Quando Chove. Antes, ouvimos o mestre Leonardo com Eu Sei Que Te Perdi. É, o Gazeta Romance é justamente pra gente encostar a cabeça no travesseiro e refletir sobre o amor, sobre as lembranças e sobre quem faz o nosso peito bater mais forte, né? E a nossa viagem romântica não para por aqui. Vamos ouvir Adele com mega hit Hello.

0: Noite incrível de domingo e o Gazeta Romance tá só no começo. Você ouviu o sertanejo marcante de Fred e Fabrício cantando Você Não Cuidou. Antes acompanhamos o projeto acústico inesquecível dos Cranberries no clássico Zombie. Ouvimos também Alessir e Alessandro com Saudade Tem Limite, Adele, Hello e a emocionante parceria de Laura Pausini e Sandy em Quando Chove, Leonardo Eu Sei Que Te Perdi e ele, o mestre Elton John com Can You Feel The Love Tonight? A Gazeta FM volta num piscar de olhos com muito mais romance pra você.
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0: Estamos de volta, esse é o Gazeta Romance, o seu ponto de encontro nas noites de domingo aqui na Gazeta FM. Naldinho Ferreto por aqui acompanhando cada momento do seu fim de noite, hein? E para retomar o nosso clima

muito sentimento, vamos de Paula Fernandes. Essa foi tema da abertura da novela Escrito nas Estrelas, da TV Globo, lá em 2010. Marcou demais a vida de muita gente. Com vocês, Quando a Chuva Passar.

Silverchair no Gazeta Romance, a clássica Miss You Love, um dos maiores hinos do rock alternativo dos anos 90, embalando nosso domingo. Antes, Diego e Vitor Hugo com Moça Pra Casar. Pra manter esse ritmo envolvente, chega mais Grupo Sampa Crio com Nada Vai Tirar Você de Mim. Versão de um dos maiores clássicos românticos do mundo. É. 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

0: Gustavo Mioto, senhoras e senhores.
1: Murilo Ruf, senhoras e senhores.
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3: Fechando em grande estilo esse segundo momento aqui do Gazeta Romance, ouvimos Gustavo Mioto junto com Murilo Ruf em Novo Sozinho. Antes, a voz eterna de Whitney Houston com I Believe in You and Me. Teve o pagode do SPC com Depois do Prazer, Clayton e Romário com Chuva de Bênçãos, Sampa Crio e Nada Vai Tirar Você de Mim, Silverchair, Miss You Love, Diego e Vitor Hugo, Moça Pra Casar e Paula Fernandes, Quando a Chuva Passar. Agora tem intervalo, hein? Daquele jeito. Já volto com muito mais.
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0: Estamos de volta com Gazeta Romance. A temperatura por aqui só aumenta. Para abrir o nosso terceiro bloco, trago uma das vozes mais potentes e queridas do Brasil, Simone Mendes, chega trazendo todo o sentimento da mulher sertaneja na canção Direitos Iguais.

Kleber e Cauã no Gazeta Romance, Mil Adjetivos, Sorriso Maroto Clichê. É, domingo à noite pede exatamente essa energia de carinho, esse papo sincero e aquele abraço apertado que cura qualquer dia difícil, né? Para continuar nesse clima especial, a gente volta aos anos 80 com a lendária banda Cole and the Gang, na belíssima Special Way. 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

Existe uma teoria que se chama 90-10, onde uma pessoa tem 90% daquilo que você procura em alguém, só que você foca naqueles 10% que falta. Aí você sai pra rua, se aventura, e realmente você encontra aqueles 10%, mas não se deu conta que perdeu os 90%.

Tá na Gazeta, tá legal, ouvimos a revelação americana Ella Langley com Choosing Texas. Antes dela, a sofrência da dupla Maiara e Maraíza em 90-10. Isa com Meu Talismã, Cool and the Gang, Special Way, Kleber e Cauã, Mil Adjetivos.

0: Sorriso Maroto Clichê e Simone Mendes, Direitos Iguais. A gente já volta. É o Gazeta Romance até a meia-noite.
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Tá na Gazeta, tá legal. Nosso Gazeta Romance continua todo vapor por aqui, hein? Sonaldinho Ferreta embalando seus melhores sentimentos nesta noite de domingo e tá chegando Marcos e Belotti, uma das duplas mais afinadas do país, interpretando Que Pena Que Você Já Namora. Se acomoda aí e curte esse som.

Danilo e Davi mandando a real com a ótima Eu Não Sou Terapia. Antes viajamos direto pro pop rock dos anos 80 com o saudoso Rick Ocasek, no clássico Emotion in Emotion. Essa embalou muitas pistas e namoros mundo afora. E ó, quem entende de paixão e dor de cotovelo como ninguém é o Raça Negra, que chega agora para estremecer o seu coração com o clássico Problema Meu.

0: com a voz marcante de Débora Blando no clássico A Maçã, composição de Raul Seixas, fechamos mais um bloco do Gazeta Romance. Antes ouvimos Guilherme Benuto, Creed, Raça Negra, a novidade sertaneja de Danilo e Davi, Eu Não Sou Terapia, o clássico internacional de Rick Ocasek com Emotion in Emotion e na abertura Marcos e Belotti em Que Pena Que Você Já Namora. Ó, fica ligado aí, a gente já volta, é o Gazeta Romance até a meia-noite.
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18: O tempo tá passando rápido, hein? Entramos na última hora aqui do programa, o Gazeta Romance segue forte com você, que é apaixonado de carteirinha. Aqui é o Naldinho Ferreto no comando da Gazeta FM, a gente traz agora de Brito e Samuel. Eles chegam com um modão respeitoso, homenageando o universo feminino, toda mulher.

Cuiabana Lorena ali no Gazeta Romance, Amor e Casa. Antes viajamos pro ano de 1999 com a dupla australiana Sever Garden, I Knew I Loved You. Essa foi topo das paradas no mundo inteiro. É esse o clima da Gazeta FM na reta final do domingo, aquele aconchego aí no lar ou girando pela noite, a certeza de que amar vale cada segundo, né? E continuando nossa caminhada de sucessos, tem novidade no sertanejo com Lucas e Igor na canção Flash. Confere aí.

0: Caseta Romance, A Dor de Cotovelo Inconfundível, de Eduardo Costa, na música Imagina Eu. Antes, Nando Reis com Marisa Monte, Pra Você Guardei o Amor. Tivemos também Peter Cetera no clássico dos anos 80, You're the Inspiration. Lucas e Igor com Flash. Lorena Lee em Amor e Casa. Seventh Garden, I Knew I Loved You. E Ed Brito e Samuel, Toda Mulher. Ó, a gente vai pro último break da noite, volta em segundos pro nosso bloco final aqui do Gazeta Romance.
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15: Estamos de volta para o último bloco do Gazeta Romance deste domingo. Sou Naldinho Ferreira, tá agradecendo demais a sua audiência ao longo de toda essa noite. Para iniciar o nosso bloco de despedida, resgatamos um gigante das rádios nos anos 80. A banda francesa Century emplacou no Brasil e no mundo em 1985. Essa balada que marcou época na novela Titi. Tô falando do clássico Love Ride.
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Soweto e Belo na Gazeta antes de dizer adeus. Nostalgia dos anos 90. Antes o embaixador Gustavo Lima com Bala Alojada. É, o domingo vai se despedindo, mas a gente sabe que cada canção tocada aqui hoje renovou a nossa alma para começar a semana leve e cheia de amor. Para trazer ainda mais elegância para essa reta final, tem o jazz sofisticado de Norah Jones, no sucesso premiado I Don't Know Why.

0: E assim ao som marcante e inesquecível da Joana cantando Tô Fazendo Falta, vamos chegando ao fim do Gazeta Romance. Antes da Joana tivemos o britânico Robbie Williams, Zanetti Cristiano, Norah Jones, Soweto, Gustavo Lima e o clássico oitentista do Century, Lover Ride. A todos vocês que estiveram com a gente, o meu muito obrigado pelo carinho, pelas mensagens, pela companhia tão especial. Que a nossa semana seja abençoada de muita paz, saúde e amor. Boa. Sou Naldinho Ferreto, me despeço por aqui. Continue com nossa programação, uma excelente noite, um ótimo descanso e até o próximo domingo.
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dia melhor que esse, tem situação melhor que essa, pra você mostrar a si mesmo que você é um vencedor, que você inspira vencedores tipo nós, há 20 anos atrás. Muito louco, né? Olha que cenário lindo, plateia linda, valeu a pena. Você é um exemplo de vencedor.

0: maior e vencedor nem sempre aquele que ganha a corrida, e sim aquele que inspira gerações. E você é um desses, Thiago André.
1: Você também é um vencedor, Gabriel Baiami. Obrigado pela parceria. Te amo. Força
2: e honra.

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Bom dia, solo sagrado e abençoado por Deus desse rico estado chamado Mato Grosso. Hoje, segunda-feira, 28 de setembro...

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1: Bom dia, bom dia, bom dia, bom dia, bom dia. Dia 28 de setembro, né? Bom, o calendário que seguimos é o calendário gregoriano. E de acordo com o calendário gregoriano, hoje é o 271º dia do ano, viu? 271º dia do ano. Falei bem errado. 27º. 271º dia do ano. Ou seja, é o dia de número 271. O calendário é o gregoriano e esse ano não é bissexto. Portanto, faltam 87 dias para o Natal. 94 dias para acabar o ano, hein? Ia virar um peido no mundo também, né? Ia sério. Quem tá fazendo aniversário hoje? Vamos ver se vale a pena aqui falar. Tim Maia, se estivesse vivo. Brigitte Bardot, também. E Pelego, Pelega. Pelega também. Parabéns a você que tá aí do outro lado do rádio, tá soprando as velinhas. Que Deus te abençoe, né? Parabéns, felicidades. 4:07, horário do Mato Grosso. E vamos aí, né? Última semana de campanha eleitoral no rádio, na televisão. E seja lá o que Deus quiser. O Deus, na verdade, é o povo, né, cara? Deus pede ao povo que tenha discernimento. Mas o povo parece que insiste em fazer cagada, mas enfim. É, que Deus nos abençoe a todos, é melhor.

Bom dia, bom dia, bom dia, bom dia. Bom dia, Nhonho, Nhonho, Gedeu Ar da Graça. Bom dia, Arizona, Nhonho, por cá, na escuta, câmbia. Bom dia, Maria Clara. Bom dia, bom dia, bom dia, bom dia. E também aí, ó, Banerja, né? Banerja. Banerja, representante comercial, homem livre de bom costume. Obreiro da arte real. Tríplice fraternal, um abraço. Bom dia, bom dia, bom dia, bom dia. Tá bom. Não, isso aqui é outra coisa. Ô, Zito, bom dia, Zito. Pronto. Tudo bom, Zito. Deus abençoe seu dia. O que mais? Guilherme Fonseca, grande Guima. Ah, os amigos da estrada, ontem tinha um vucu-vucu ali na rodovia do 63, né? Descendo ali, mas já foi resolvido já também. Né? Tá tudo certo, tudo certo. Bora pra frente. Bola, bola, bola. O Mato Grosso e Matias, chega pra cá, geração de boiadeiro.

Bom dia, bom dia, bom dia. Olha a hora agora, são 4 horas e 19 minutos. Horário do Mato Grosso. Bom dia, moçada. Vamos trabalhar, vamos trabalhar. Tunique de louco.

Mato Grosso aí, estamos analisando a correria Rondonópolis para baixar na Cuiabana. Tudo de bom, boa semana. Falou, meu irmão, bom trabalho para você, Deus abençoe, tá bom? Bom dia, Arizona, toca para nós, Eduardo Costa. Cuidado, Walter do Sadia 3, música, cuidado, não conheço essa música não, ó. Se não tiver essa, eu mando uma outra aí, tá bom? Mas acho que não tem não, hein? Faz certeza que não tem. Que mais? Vamos ver. Bom dia, bom dia, bom dia, bom dia. Alô, professor Poara. Tá na Barra do Bugles ali, né, Poara? Bom dia, professor. Um abraço. E a Carla também, Carla Souza, aqui pertinho de nós aqui. O João Vitor, bom também. Grupo Piratas do Mato Grosso, bom dia, bom dia, bom dia. Conferindo a hora, 4 horas e 23 minutos. Canta pra nós aí, Chitãozinho, Chororó.

Bom dia! 4 horas 22 minutos, horário do Mato Grosso. Chamando a Mori aqui, ó. Rapaziada que tá ganhando o Gravatar aí, né? Alô, Arizona, aqui é o Robinho Barriga de Aço. Manda alô a todos os Barriga de Aço do Mato.

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1: Bom dia, bom dia, bom dia, bom dia, Edson Hudson.
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2: Bom dia, bom dia, bom dia, Silvio do Amazônia 12, ali na escuta da manhã sertaneja. O Lauro Ricardo tá lá em Rondonópolis, né? Bom dia, Arenil. Tudo certinho ali. Ricardo Rodrigues, fala aí, Tubarão.
3: Bom dia, Arizona, bom dia, bom dia. Tão por cá, Arizona. Se cruzando aqui pelo Jangada. Graças a Deus, até o presente momento, libertadinho, nada consta, se tiver alguma coisa, novidade.
2: Sim.
3: Mandar um abraço pro Robinho aí do Barriga de Aço aqui, quem fala Loucura, Ricardo Loucura do Barriga de Aço. Bom dia, Arizona. Manda aí, Zezé de Camargo Luciano aí, qualquer um deles aí, pra começar a semana bem aí. E ligadinho amanhã, sertanejo aqui, Pouso. Bom dia, Arizona.
2: Positivo, Deus abençoe a jornada do amigo aí. Alô, Marcelo, grande abraço aí, Marcelo Kowalski. A escuta do Manhã Sertaneja, rapaziada do grupamento. Do grupamento aí, a máfia do Gão. Marcelo, um abraço aí, cara. Tá bom, gente. Que mais, que mais, que mais, que mais? João Vitor também tá por aqui. Maria Clara na Fazenda Mimoso. Rapaz, essa música aqui. Ah, esse aqui, beleza. É o Teodoro. Pedi uma música do Rick Renner aqui. Tá bom, Teodoro? Deus te abençoe.

Ah, tem umas músicas aqui que é de cunho político e eu não vou tocar, não. Ainda mais essa do... Tem um do Zezé de Camargo aqui que não dá, não, velho. Isso aqui... Fez essa música aqui, o projeto era outro e não dá, não. Eu... Até me pediu 20 vezes aqui, esquece. Boy de Christian Ralph. É. Bom dia, bom dia, bom dia. Despertar Nativo.

4 horas 44 minutos. Ei, segunda-feira, meu patrão, segunda-feira. Segunda é embaçado, né? Bom dia, Zaqueu. Zaqueu Fidelis tá ali. Ligadinho amanhã cedo ali já. Bom dia, agrupamento pirata. Salve a rapaziada do Opala aí, né? Moçada do Opala aí, graça. Bom dia. Adib Abraham, o rei do Opala. Olha a hora agora, são 4 horas e 45 minutos. O Roberto Miranda.

de Abrocê, que foi ali. Foi ali num quarto já. E até agora nem chegou, né? Bom dia, bom dia. Bom dia pra você que tá aguardou, acordou e tá cuspindo grosso, né, velho? Cuspindo de pra cortar de tesoura. Segunda hoje promete, hein? 4 horas 49 minutos. Bom dia aos corações apaixonados. Bom dia pra você que topou com o ex esse final de semana, né? Ou com a ex, né? E aí ficou abalado emocionalmente, né?

Bom dia, bom dia, bom dia, bom dia, bom dia para você que tá ligado na melhor programação, é claro. Hoje, dia 28 de setembro, hein? Faltam só 84 dias. 84? Não, né? Tô falando besteira aqui, ó. 94. Faltam só 94 dias pro Natal, hein? Faltam só... Ah, não. É 94 para acabar o ano, né? 94 dias para entrar o novo ano aí, ó. 87 dias para o Natal. Bom dia, bom dia, bom dia. Passou voando esse ano, né, cara? Meu Deus do céu. Eu não sei, quando a gente era mais novo, parecia que o tempo demorava mais para passar, né? Agora tudo é ligeiro, ligeiro, ligeiro. O piscar de hoje já foi. Já foi 2026. Bom dia, bom dia, bom dia, bom dia, Chitãozinho e Chororó. Chega pra cá, canta pra nós aí, vai lá. Vamos começar já a entrar no espírito natalino. Menos de 3 meses. Tá bem aí, já, velho. Tá bem aí, ó.

0: Opa, deixa eu ligar o microfone aqui, né? Chitãozinho, chororó, o hino de Santo Reis, faltando 87 dias pro Natal, hein? Bom dia, bom dia, bom dia, bom dia, bom dia, bom dia! São 4 horas e 58 minutos, bom dia pra você que já pulou da cama, já tá nos cuidos aí, né? Será que tá com as panelas no fogo, se preparando pra mais um dia de batalha, já vai deixar a boia pronta e ganhar o gravatado mesmo. Bom dia, bom dia, bom dia, bom dia aos motoristas do transporte coletivo, bom dia aos motoristas de aplicativo, bom dia aos taxistas, bom dia, bom dia, bom dia, bom dia. Bom dia a galera que tá na lavoura, né? Virou a noite aí, não, meu? Tomando plantio! Bom dia, tubarãozada! Aí, vamos trabalhar, vamos produzir, vamos produzir!
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0: Olha a hora agora, são 4 horas e 58 minutos, horário do Mato Grosso. Bom dia, Jaque! Bom dia pro Roberto Beto de Bastos, na escuta da manhã sertaneja. Quem mais tá por aqui? 65999872045. Ixi, isso aqui mandaram um. Bom dia, Arizona. Que Deus abençoe a nossa semana. É, tá, vai começar, né? Vamos fazer um bolo. Limpar a casa pra ir trabalhar. Abraços, Érica Suzana, do CPRA. Tá agarrado no serviço ali, ó. Tá bom, Érica. Deus abençoe sua jornada aí. Bom dia, Arizona. Estamos ouvindo você aqui em Paranaíta. Marise Rodrigues Maia, bom também, Ayrton Lacerda, bom dia, bom dia, bom dia, bom dia, quem mais tá aqui? O Celso Marcos, bom dia, Arizona, bom dia, Celso, que mais? O Arizona, tudo bom? Esse aqui mandou no sábado. É, sábado eu tava lá com meu pai no Fábio Acessórios, manda um abraço pra ele, gente boa demais, galera top, as histórias são top, Wesley e o pai Carlos. Aí ele passou lá no Fábio Acessórios, o amigo do seu carro. Falando nisso, o Fábio Boiadre da Nova Chavantina, bom dia. Já tá nos cuidos já, já tá nos cuidos. Daqui a pouco ele dá o ar da graça aí. Vamos também, bom dia, bom dia, bom dia. Olha a hora agora, são 5 horas da manhã, 5 da manhã. Vamos pro intervalo? Vamos pro intervalo, a gente já volta.
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Espera aí um bocadinho, mano. Que pressa que é essa? Espera aí. Pronto, Daniel. Aí, ó. Deixa eu mandar um bom dia aqui pro Carlão da CAV, né? Ô, Carlão, bom dia, bom dia, bom dia, bom dia. CAV Comunicação Visual, brindes, cutelaria. O Carlão tá dizendo aqui que ele foi viajar, né, cara? Foi de moto. Mas aí tá muito quente, né? Meu Deus do céu, ontem realmente... Ontem o negócio tava feio, né? Ele tá dizendo aqui, ó. Fui viajar de moto, mas já voltei. Muito quente, muito quente. Ah, meu Deus. Realmente. Cuiabá ontem, acho que bobeirou 50 graus, né? Tá doido. Mas é isso aí, Carlão. Mais tarde eu vou passar aí. Já que você tá de volta aí. Levar seu café. Tá bom? Bom dia, bom dia, bom dia, Arizona. Santo Antônio, toma aqui, xerife. Ó, bora ali no Santo Antônio em busca da farinha do concreto. A areia, né? Farinha.

Bom dia para todos, língua preta do grupo dos caçambeiros. João Almeida por cá. Falei caçambeiro, esse dia eu topei com o Cipó. Ah, ô Cipó, tá lá na comercial de casa, o Cipó tava lá. Fazia hora que eu não via ele, né? Um abraço, piazada. Beleza, Carlão? Depois do almoço eu dou uma passada aí, meu irmão. Deixa eu só resolver uns corre-corre aqui. Nós vai na Varsa Grande, te aviso o que tiver aí nele, levar seu café. Valdir Camacho, bom dia, bom dia, bom dia. Bom dia. Ah, eu tô esperando o Menezes dar o ar da graça aqui. Alô, Menezes, bom dia, Letuza. O do Boné, acelera diesel, bom dia, bom dia, bom dia, bom dia. Quem mais tá por aqui? Bom dia, xerife. Bom dia. Ele tá escrevendo ainda aqui, ó. Ah, o Sidney. É o Sidney. Tá bom, Wesley, já falei dele aqui. Beleza, então. Chega pra cá, canta pra nós aí, João Paulo e Daniel, Minha Estrela Perdida.

0: Bom dia pra gurizada que tá ligado aí na manhã sertaneja, né? Ouvi a piazada aqui, fala aí, Chiro, velho. Bom dia. Fala aí, mano, velho.
1: Se for do Christian Ralph, tem que ser rumo a Nova York, nós que estamos na estrada aí, o Tubarão que falou que tá aí em Jangada, eu já tô chegando aqui no pedágio.
0: Positivo. Positivo. É o Bonete, ele é representante comercial. Já tá no trecho já, né? Já tá no trecho aí. Que mais? Fala aí, irmão.
2: Bom dia, Arizona. Beleza? Aqui é o Wilton de Betim. Destino aqui é Sinop. Vai chegando aqui no Jangada, no momento, rodagem liberada, graças a Deus, tudo de bom aqui, tranquilinho, trânsito, beleza? Vou fazer um descarregamento ali, nos automóveis ali, velho de breca ali no Sorriso e Sinop. Você toca pra nós aí, fazendo favor, Casa de Caboclo, com Rick Renner. Um abraço pra todos na rodagem aí, Deus abençoe a todos aí.
0: Falou, meu irmão, bom dia. Você tá vindo de Betim, puxando pé de breque. Eu acho que a primeira letra, né, deve ser Fiat, né? É, Grupo Estelante aí. Tá beleza então, meu irmão. Vai com Deus aí, puxador do sonho do pobre. O cegonheiro é o que puxa o sonho, né? This is dream. É, oi. Bom dia. O que mais?
3: Bom dia, Arizona. Jackson Rocha passando por aqui. Que seja uma semana abençoada na proteção de Deus. Que Deus guarde todos aí.
0: Amém.
3: E livre de todo mal. Estamos descendo ali no Calcarinho buscar aquele pó branco legalizado, trazer ali para Campo Verde, saindo de Campo Verde agora aqui, descendo. Mandar um abraço pro velho Concho. Ontem fomos comer um carneirinho com ele, uma carninha assada lá, depois da cavalgada que teve no sábado, não por estar presente.
0: Mas
3: ontem fomos lá comer aquela carninha, aquela resenha boa, beleza? Um forte abraço, tudo de bom, um abraço para a galera do Água Meireles aí, o povo da rodagem. Galera do Chapéu Virado. Deus abençoe a tudo nós e tudo de bom!
0: Você vê, né, rapaz? A cavalgada não deu de ir, não, mas pra comer o churrasco. O Jaguar apareceu. Cavalo bom, teu, né? Mas, ai, louco, velho. Bom dia. Eu tenho aqui um áudio aqui de um camarada chamando outro, né? O operador chamando o caçambiro ali. Cadê? Ô, Fábio, bom dia, Fábio. Tudo na Santa Paz, Fábio? Escuta essa aqui, ó. Conta essa presepada aqui, ó. Eu fiquei sabendo disso aqui ontem, né? Ontem de manhã o caboclo tava chamando o outro ali. Mas aí eu não sei quem que é, né? Olha lá, ó. Ele tava chamando o outro bem cedo, né? Cadê? Ouvi o áudio. Ah, olha aqui, ó. Aqui, ó.
4: Ô, Roque! Cadê você, seu cachorro?
0: Aí.
4: Onde você tá? Aqui!
0: Você acha? Você acha, rapaz? O cara chega na frente da casa do outro e dá um grito desse aí. Mas, moço do céu! Ah, aonde aconteceu isso aqui? No Hemisfério Sul!
4: Ô, Roque! Cadê você, seu cachorro? Onde você tá? Aqui!
0: Ai, os caras não rezam pra dormir, não, velho. Bom dia. Pra quem não tá sabendo, sabadão foi noite de lua cheia. É, sábado teve noite de lua cheia. Flagelo. Bom dia aos lobos pelas estradas desse mundão aí, né? Bom dia. É o equinócio da primavera, né?

0: Bom dia, Peão Carreiro e Zé Paulo.
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0: Aí o pai da criança mesmo, ó. Trem de procedência. Bom dia, Tubarãozada. Olha a hora agora, são 5 horas 20 minutos, 5 e 20.

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1: Bom dia, bom dia, bom dia. São 5 horas 24 minutos no horário do Mato Grosso. Alô, gurizada, bom dia, bom dia, bom dia. Bom dia, Potência, bom dia, Fábio. Fábio Acessório já tá no pé do Eita ali, né, Fábio? Deixa eu ver aí que legal. Bom dia, Leni, Dudu. Bom dia, Celso, Jerônimo, também ligado, seu Anderson. Bom dia, Naldinho, claro que sim. Bom dia, rapaziada da FN, tô gurizada aqui do GMG, a máfia do Grão. Bom dia, bom dia, bom dia. O que mais? Alô, Dinauro. Dinauro já acordou, né? Bom dia, Dinauro. É, já fez um cafezão ali, ó. Olha lá, cuidando nós ali. O que mais? O que mais que daqui? Vou ver aqui. Uma galera aqui, vou ver. Fala aí.
2: Bom dia, Arizona. Por cá, Marcelo de Cáceres. Estamos nós na capital hoje. Com o pessoal do PFD, tratamento fora do domicílio. Todo o pessoal do Oeste, sempre ouvindo aí a Gazeta no programa da Arizona.
1: 12.
2: O parceiro aí falou agora de Kristen Hoff. Kristen Hoff é uma lacativa. Acho que é lacativa, né? Tenho certeza agora.
1: Lacativa. Beleza. O Marco Gemelli, bom dia, Marcos. O Marcos, sabe o Cascavelão tá aí, o Teixeira. Que mais? Que tá aqui, tá uma galera, né? Esse aí já é pro Mato Grosso fazer um trampo aqui, o Rodrigo. O Rodrigo Pauleto pro Teixeira, né? Também o Altair. Gurizada lá do Belarina. Bom dia, bom dia, bom dia. Bom dia, professor Divino. Professor Divino também tá ligadinho no Manhã Sertaneja, né? Auba! Canta pra nós aí, ô. Tem uma música aqui na versão da. Como é que é o nome desse aqui? É. Comitiva Viola Show. Aí, ó. Comitiva Viola Show. Canta pra nós aí. Aô, sabadão foi noite de lua cheia. Pode ir.

0: Obrigado, Comitiva Viola. Show, show, show, show. Muito bom. Bom dia, bom dia, bom dia. Mandar um grande abraço aqui, né? Ao Armênio, Emiliano e Adãozinho, né? Ontem nós tivemos a grata satisfação de almoçar com essa galera aí, né, cara? É lo mejor de las canciones paraguayas, los cancioneros. Bom dia, Armênio. Bom dia. Armênio, na verdade, os três, né? Cada um tem uma história diferente. Mas um abraço aí, los cancioneros. Leve aí pro seu evento. Os caras têm um repertório diferenciado. É o Armênio e o Emiliano nos violões, primeiro e segundo violão. E o Adãozinho na harpa, né? Cara, os caras são diferenciados, velho. Los cancioneros. Lo mejor de las canciones paraguayas. E tem mais, hein? Eles cantam em Guarani, original. É, não tem tempo ruim, não. Não tem tempo ruim. Canta, mas não é só triscando, não. Canta e canta mesmo, hein? Um abraço aí. Ah, los cancioneros. Bom dia, bom dia, bom dia. Eu vou pro intervalo comercial. Tá bom? Volto pro lado, vou pro intervalo comercial. Daqui a pouco eu volto com mais cansados. Olha a hora, conferindo a hora agora. São 5 horas e 32 minutos. 5 e 32 no horário de Mato Grosso. Vou desarmar o satélite aqui e eu volto aqui, tá bom? Bom dia, bom dia, bom dia. 5h32. Bora, bora, bora. Bora faturar. Vamos faturar. Vamos faturar. Cadê?
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2: Seja muito bem-vindo ao Radar do Sistema Famato. Confira agora as principais notícias do agro em Mato Grosso. A Famato alerta os produtores de algodão para o início do vazio sanitário. Para a safra 2026-27, em algumas regiões do estado, o período começa em 1º de outubro e segue até 14 de dezembro. A medida é importante para o controle do bicudo do algodoeiro. E o Senar Mato Grosso está com oportunidades para engenheiros agrônomos, interessados em atuar como profissionais credenciados. Para saber como participar, acesse credenciamento.senarmt.org.br e vá até a aba Seja um Instrutor. Quer saber mais?

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6: 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Bom dia, bom dia, bom dia, bom dia, dona Noeli. 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

dia, bom dia, bom dia. Dá um bom dia aqui pro Vermelhinho, né? Ai, Vermelhinho. Vermelhinho é representante comercial também. Ele representa, segue aí, né? Ele representa uma infinidade de marcas, né?

Durango, Texas Farm, Dallas Farms Store, representa aí os chapéus Stetson, o Vermelhinho Velho Falado. Ele tá indo pra Sinop, né? O que liga. Vai com Deus. Grande Adílio, que é de Vermelhinho. Boiadeiro da cidade de Foz do Iguaçu, é paranaense, é VIP também, né? Lá na fronteira, na Tríplice Fronteira. Bom dia, Vermelhinho. Um abraço aí. Ó, a Karine deu o ar da graça. Que bom dia, Karine. Deus abençoe sua vida também. Tá bom? Aí, ó, todo mundo ligadinho. Bom dia. Quem mais? Quem mais? Tem aqui, ó. Bom dia, piratas do trecho aqui, ó. Vamos pra pirataria. Pirataria não, grupo de piratas, né? Canaleta 16. Mas eu nunca acho essa gurizada na Tiuri, né? Ô, Moisés da Pelgalto, Tangará da Serra. Alô, Leonir. Seu Leonir Zapato. Bom dia, bom dia, bom dia, bom dia, bom dia. Lázaro do Sangrador, ó. Tá na escuta da manhã, sertaneja ali, né? Sargento Osmar de Alta Floresta, segundo sargento. O comando TKS pelo QAPI, que é CLI. Ayaro Cambana, lo mejor de las canciones. Bom dia, bom dia,

0: Olha a hora agora, são 5 horas e 45 minutos. O Emílio Eduardo, juntamente com o Rio Negro Solimões, regravaram a música Castelo de Sonhos. Essa música virou a coqueluche do momento, né? Durante o ano de 2025 e 2026. E isso fez com que Walter Bastos, né, o compositor da canção, fez um show, um DVD, 50 anos, e ele fala aqui para quem foi que ele escreveu a música Castelo de Sonhos.
1: Essa canção eu fiz há muito tempo também, mas quero dedicar a ela, a musa inspiradora dessa canção. E, por sinal, está presente a Adílis Maria. Por favor, levanta, Adílis, para o povo ficar. A rainha. A minha rainha.
0: Esposa dele.
1: Inspiradora dessa canção, que me deu muita alegria. A canção e ela também.

Jesus, Castelo de Sonho, música que ele fez para a esposa de Liz Maria. E tá aí, 50 anos, essa música até hoje teve regravação com Lourenço Lorival, Pedro Bento, Zé da Estrada. Ixi, e por último aí com o Rio Negro e Solimões, que até hoje toca e a galera pede. Tá aí, música. O que é música? Música é a expressão dos sentimentos. É. Então a galera que tá ouvindo aí, não adianta rimar, né? Conhaque de Alcatrão com catraca de ganhão. Não vai, demônio. Tem que ter sentimento, tem que ter história, música. Divina música. Música. Convido você a refletir sobre a mensagem de hoje. Todos os dias gravamos essas mensagens aqui nos estúdios da Rádio Gazeta FM. Disponibilizamos através do Facebook Arizona Locutor Cuiabá, da fanpage Arizona Locutor. Dizer que essas mensagens são de domínio público. A Deus seja dada toda a honra e toda a glória. Deus é digno de ser adorado e exaltado. Tem uma passagem aqui no livro de Salmos, né? Salmos capítulo 30, verso 5. O choro pode durar uma noite inteira, mas de manhã vem a alegria. Tem outra passagem que diz também que a misericórdia do Senhor se renova todas as manhãs. E Deus permite que o sol brilhe por sobre os bons e também por sobre os maus. Ou seja, a oportunidade está aí para todos. Não adianta você sentar, chorar, lastimar, reclamar. A propósito, saia de perto de pessoas que só sabem reclamar da vida. Não conviva com pessoas que só vivem fazendo fofoca da vida alheia. Tire do seu círculo de amizade pessoas que não conseguem contemplar sequer a graça e a misericórdia do Eterno. Porque a Bíblia diz que as más companhias corrompem os bons costumes e você acaba se parecendo ou se transformando com aquilo com que mais convive. Procure para pessoas que realmente acreditam nisso.

existência de Deus, pessoas que pensam para cima e que vão te levar, te vão te ensinar boas coisas. Não viver aí nesse mundinho medíocre, naquele mundinho de faz de contas, onde não existe amizade sincera, onde não tem busca. Busca, buscar saber quem você é, qual o propósito da sua existência. O Japão tem uma história muito interessante sobre o pensamento e a capacidade que o ser humano tem de ressignificar a sua vida. Os japoneses, eles comem muito peixe, né? O peixe fresco faz parte aí de boa parte da culinária japonesa. Só que no mar do Japão não se tem mais peixe fresco ali no litoral. E o que ocorre? Eles começaram a buscar peixe cada vez mais longe. E à medida que eles iam buscando os peixes, traziam congelado, o peixe chegava lá já sem condições, né? A fibragem não era a mesma, a textura da carne. Então tiveram a ideia de colocar água no lastro do navio, pescavam os peixes e jogavam os vivos. Chegava na praia, né, no litoral ali no porto, quando desembarcavam os peixes, ainda assim não estava aquele peixe saudável. Alguém teve a brilhante ideia e disse, olha, vamos fazer o seguinte, nós vamos pescar, jogar no lastro do navio, mas vamos colocar um pequeno tubarão dentro, vivo. E assim o fizeram. E aquele pequeno tubarão dentro do lastro do navio, com toneladas e toneladas de peixes, ele não ia comer todos, obviamente que não. Mas os peixes todos iam chegar na praia, frescos, como se acabassem de ter sido pescados. A moral da história para a nossa vida é: tem gente que é igual motor de popa, só funciona sob pressão. E tem que ser. Você não pode ficar no acomodado. É ali, no momento de tribulação, é na pressão que você cria, que você renova, que você inova. O sucesso, né? E o fracasso são primos. A linha divisória é milimétrica. E ao contrário do que muita gente pensa, o contrário de sucesso não é fracasso. O contrário de sucesso é desistir. Então não desista. Viva porque você tem um propósito. Trabalhe nesta terra, mas creia sim no sacrifício e na misericórdia do Eterno. Afinal, Jesus enviou seu Filho amado. Ou melhor, Deus enviou seu Filho amado, Jesus, para morrer no meu e no seu lugar na cruz. Plano da redenção. Que Deus te abençoe e te faça compreender que nós não estamos por sobre essa terra somente de passagem. Tire da sua vida tudo que não presta. Pessoas, lugares, atitudes, situações, vícios. É um dia de cada vez.

0: Eu volto às 6h25.
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0: Bom dia, bom dia, bom dia, Tubarãozada que tá no trecho aí, né? 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
6: Bom dia, bom dia, bom dia, bom dia. Hoje vai ter um sol pra cada um, né? É, não, o dia hoje tá naquele modelão aí, viu? Beba água, se hidrate aí. É, o tempo hoje aqui tá previsto aqui, ó. Não tá previsto chuva, mas em contraproposta, tô vendo aqui no Cuiabá Tempo aqui, o dia é ensolarado, onda de...

calor, né? Uma onda de calor que começa por volta de 11 horas da manhã, viu? 11 horas da manhã, a temperatura em Cuiabá está prevista aí já 39 graus. Então, o negócio é tenso, né? Você que tem criança, idoso, e tem gente que não está acostumado com o calor, né? O calor é perigoso, perigoso mesmo, tá? Probabilidade de chuva só a partir de quarta-feira. Mas tá aí, ó. Agora, por exemplo, tá 29 graus. Isso porque o sol tá saindo, né? Ah, lá vem ele, ó. E dormir sem ventilador, rapaz do céu. É ar-condicionado, então. Não, não é luxo, não. É gênero de primeira necessidade aí. Bom dia, bom dia, bom dia!

0: Aô, Cuiabraça, bom dia, bom dia, bom dia. É, rapaz, é, aqui nesse Mato Grosso aqui não é pra maduro não, que eu tenho aqui, esquenta mesmo, né? Ô, sábado eu saí de Cuiabá, tava dando 40 graus, 41. Cheguei no mato lá em cima, lá tava dando 27. Uma curva de 14 graus, você imagina? Aí ontem à noite eu voltei do mato, fui tomar um banho, rapaz. A água tava quente, eu falei, mas será que largou o chuveiro no quente? Não, não, é a água da caixa mesmo. As estações do inverno aqui, as estações do ano aqui, nós contamos é diferente, né? É primavera, outono, inverno, primavera, verão, outono, inverno, né? Primavera, verão, outono, inverno. Pra nós aqui não, é quente, fervendo, pelando e infernal. 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
1: Não, não mexe não, não mexe não no rádio, estou com o tio Arizona, se a senhora mexer eu vou chorar sim.
0: Aí o Matheus... Bom dia, bom dia, bom dia. 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
0: 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Bom dia, bom dia, bom dia, bom dia. 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

Bom dia, bom dia, bom dia, rapaziada ligada na manhã sertaneja, né? Mandar um abraço aqui pro Fernando, pro João Vitor, pra Vivian, um abraço aí pro Hugo, um abraço também pro grande André Rios, companheirada que tá no trecho aí, ó, com peças lá de Várzea Grande, tá passando por um processo de ampliação, eles estão ampliando, tá a reforma ali, mas daqui a uns dias tem a reinauguração ali, ó. 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
1: Bom dia. Quem tá falando aqui, ó, deixa eu ver aqui, peraí, deixa eu pegar aqui direitinho aqui. Quem tá falando aqui é o Delvasso, né? Delvasso de Souza, morador de Carlinda, ele tem ali uma panificadora. E ele falou uma coisa aqui que eu não sabia, Delvasso. Arizona, você sabia que a cidade Castelo de Sonho tem esse nome por conta da música que deram esse nome?

0: realmente, você vai no Google lá, ó, Castelo de Sonho, né? Fundador, porque a cidade de Castelo de Sonho foi batizada com esse nome. Distrito de Castelo de Sonhos, frequentemente chamado de Castelo dos Sonhos, localizado no município de Altamira, no Pará, foi batizado com esse nome em homenagem a uma música sertaneja homônima de grande sucesso na década de 80, composta por Walter Bastos. Perfeitamente, né, cara? Era, ó, assim, a iniciativa foi do fundador lá, o pioneiro gaúcho Léo Rec, como foi conhecido aí, ó. Léo Rec, casalho, moleque. Parabéns aí aos aniversariantes do dia de hoje. Bom dia, turma no Parazão, acompanhando nós, né? Tem uma galera no Pará aqui que nos acompanha. Ô, Arizona, bom dia. Sou Thalita do Tijucal. Minha bebê, Thalia, amanhã estará completando 3 meses com muita saúde. E tá na Gazeta, tá legal. Mandou uma foto da neném aqui, com o zaião estralado ali, escutando o tio, né? Que legal, né? Bom dia aí, obrigado da audiência. A você que nos acompanhou até o presente instante, meu muito obrigado. Parabéns aos aniversariantes do dia de hoje, os nascidos em 28 de setembro. 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Querido Deus, amantíssimo Pai, que nas alturas dos céus habita, louvado seja meu Senhor, teu santo e bendito nome. Ó Eterno, que o Senhor possa abençoar a cada lar que está com o rádio ligado neste momento, a cada pessoa, Senhor, neste momento, a cada um dos nossos ouvintes, cada colega de trabalho. Obrigado pela vida, pela saúde, por seu amor, sua misericórdia que é incondicional. O Senhor possa estar nos dando orientação, Senhor, para te servir da melhor maneira, da maneira que te agrada. Aceite a nossa oração neste dia, é o que te pedimos, te agradecemos, te louvamos e bendizemos, em nome de Jesus. Amém, amém e amém. Lembre-se que o homem não pode ir tão longe que Deus não possa alcançá-lo. Caíra do homem, o levantar é de Deus. Eu vou me despedindo na esperança de que este mesmo Deus me trará de volta amanhã, a partir das 4 horas, com mais uma edição do Manhã Sertaneja. Jamais se esqueça que o homem vale o que tem o que merece e recebe o que faz por merecer. Deus sem você, ele continua sendo Deus. E você sem Deus, quem é?
1: Hã?
0: Não é nada. Pode ser o bichão, se não tiver Deus, não é nada. É a fagulha do átomo, não existe.

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dia aos amigos e amigas da Gazeta. É manhã de segunda-feira, 28 de setembro de 2026. Reta final de mais um mês, né? Olha, 7 e 8 já faz 27 graus. Previsão de máxima hoje de 42 graus. Hã? Prepare-se para fortes emoções aí. Para começar, tem Ed Brito e Samuel, Toda Mulher.

0: Gustavo Lima, atual sucesso do cantor, aqui ó, na sua Gazeta. Fala alojada, Diego e Vitor Hugo, moça pra casar, belo, tua boca, Ed, Brito e Samuel, toda mulher. 7 horas 22 minutos, deixa eu aproveitar, mandar um abraço aqui pro Fátimo, tá ligado na Gazeta, lá no Jardim Brasil, muito obrigado, Fátimo. Amigão Celso Marcos enviou o WhatsApp também, tá dizendo bom dia, meu nobre amigo Naldinho, uma semana de paz, alegria. Muito obrigado para você, para a família aí também, viu? Grande Celso Marcos, lá do Cristo Rei, em Várzea Grande. Bom dia, Naldinho, uma ótima semana. E Afonso, no Industriário 2, aquela semana especial para você, Afonso. Naldinho, manda bom dia às pessoas da Barra do Aricá. Um abraço para os meus irmãos Antônia, Joilton, Jusce, Ney, Nivaldo, Anderson, meus pais Tereza e Marques Grande. Marquinhos, alô, Barra do Aricá. Ei, Vitor Hugo também tá ligado na Gazeta, bom dia.
1: Vitor Hugo, manda um abraço pra nós aí. Fagner 308, Fábio 16, pro Rodrigo, pro Dalila, pro Armando, Zé Roberto, pro Robertinho, pro Edinei, pro Índio, pro Laureci, pro Zazão, pro Grau, pro Marcelo, pro Santana, pro Isis, minha mãe Chica de Jucal, pro Ezequiel, Gilmar, Frágio Marcos, Evandro Coró, Bigode, Dona Grazi, Teixeirão, Charlão, Figueiredo, Reis, Miranda Cachaça, lá da Caribu Transporte. Manda pro Nélio do Corte, manda pro Zito Boteco, Jardim Vitória, manda pro Conrado Mercado, Novo Paraíso. Ótima, abençoada semana pra nós, porque tá na Gazeta, tá legal.
0: Tudo de bom, meu amigo. A Bete em Santo Antônio da Fartura. Ô, Bete, bom dia.
2: Tu-se embora, meu amigo Maldinho, que segundou. Segundou, o mundo pegando fogo.
0: Pois é, minha amiga.
2: E na Fartura também tá quente.
0: Eu imagino.
2: Quente. Tem uma chuvinha leve que ontem.
0: Pô, que bênção, aqui nada,
2: né? No sábado, mas... Tá quente.
0: Daquele jeito.
2: Simbora, Deus abençoe
0: Simbora.
2: Nossa semana.
0: Deus abençoe muito a semana aí da família, viu, Beth? E de todos em Santo Antônio.

0: Antônio da Fartura, muito obrigado pela participação. Gazeta Express, primeira edição de hoje, ANEEL reduz bandeira tarifária da conta de luz para verde em outubro. A bandeira tarifária de outubro será verde, anunciou a Agência Nacional de Energia Elétrica, ANEEL. Isso significa que não haverá cobrança adicional na conta este mês. Com o início da transição entre os períodos seco e úmido, em parte das principais bacias hidrográficas do país, houve aumento de volume de chuvas nas regiões sul e sudeste, o que contribui para estabilizar o nível dos reservatórios das usinas hidrelétricas. Dessa forma, será possível reduzir o despacho das fontes mais onerosas para a geração, como as usinas termoelétricas, o que evita a cobrança de custos adicionais na conta de energia do consumidor, diz o comunicado da agência. Na semana passada, a ANEEL elevou para 9,4% a projeção de alta nas tarifas de energia no país. A revisão para cima do índice é em função do aumento da inflação, custos de energia e componentes financeiros. De Thalita Rocha para o Gazeta Express, a informação rápida e segura.
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0: Subindo, 31.

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O prazer de falar com Deus. Tema da mensagem do dia para você. Quando as portas se fecharem para você, abra novos horizontes e procure novas formas de viver. Nada na vida está acabado se você não der um ponto final. Quando você faz o bem, a porta da felicidade se abre. Quando você se doa, o caminho de sua vida se ilumina. Quando você ora pelos outros, o seu coração ganha o eterno amor de Deus. Que hoje você possa voar mais alto do que os seus sonhos, que possa compreender o sentido da vida, que todas as dores sejam curadas e que Deus esteja aí em seu coração. Que hoje você tenha sabedoria para lidar com as dores e sentimentos feridos, que possa estar sempre otimista para que o dia seja mais bonito. Seja grato até pelas pequenas coisas que Deus coloca em sua vida. Para ser feliz, basta se permitir. Orar não é obrigatório. Orar é ter o prazer de falar com Deus.

0: Tá na Gazeta, tá legal, bom dia, castigo vem, né? Gustavo Mioto com Murilo Huff, novo sozinho. E ainda um grande sucesso do Backstreet Boys, More Than That. 7 horas 43 minutos. Tudo de bom pra você nesta segunda-feira, obrigado pela sintonia. Você tem uma segunda-feira especial, aquela semana positiva, que seja maravilhosa aí. Dica astral para os amigos e amigas de Áries, Touro, Gêmeos, também Câncer.
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0: Áries, a semana começará com assuntos financeiros para resolver com amigos ou com a equipe. Com certa urgência, hein? O poder de negociação e propostas novas ajudarão nas soluções. Os relacionamentos serão decisivos para alcançar metas e encontrar soluções práticas. Criatividade em alta, reinvente a vida. A cor é lilás, Touro. Casa e família ganharão nova energia. A partir de hoje, um assunto doméstico ou imobiliário poderá ser resolvido com mais agilidade. O trabalho pedirá organização, acelere a produção e esclareça melhor a divisão de responsabilidades. Comece a semana com foco no que dará sustentação. Os resultados aparecerão pouco a pouco. A cor é bege. Gêmeos, a semana começará meio confusa no trabalho, com atrasos e imprevistos, cobrando flexibilidade na agenda. Conversas, contatos e mensagens pedirão paciência, com diferentes opiniões. Em compensação, novas ideias estarão a mil e inspirarão projetos autorais, além de um roteiro de viagem. Inicie um curso, a cor é castanho. Câncer, uma proposta financeira poderá aparecer e abrir portas na carreira. Invista na imagem profissional e tome decisões sobre o futuro. A casa e a família pedirão posicionamentos claros. Uma conversa resolverá o que está emperrado. Comece a semana pelo que dará segurança a longo prazo. Evite compras por impulso aí. Para você do signo de Câncer, a cor é branca.

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1: Subindo 32 graus.
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1: Gazeta, 7h54, bom dia.
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1: Mais dica astral, alô você de Leão. O dia dará movimento à vida. Tome decisões, parta para ação. Valerá canalizar o excesso de energia na atividade física e diminuir irritações. Cuide para que a pressa não atropele quem está do lado. Será um excelente momento para novos começos. Projetos pessoais ganharão forte impulso, hein? Poder de conquista, tá em alta, cor é amarela, virgem. A semana começará pedindo uma pausa antes da correria. Um assunto íntimo se resolverá com discrição e um pouco de paciência. O dinheiro seguirá em foco. Negociações terão andamento positivo. Guarde energia para não perder o fôlego diante dos desafios no trabalho. As melhores decisões virão em momentos de relaxamento. A cor é azul marinho. Libra! A semana começará com iniciativas nos relacionamentos, conexão mais profunda no amor, novas amizades e propostas interessantes. Você poderá entrar em um grupo diferente que incentivará novos começos. O trabalho estará mais organizado. Se integre com a equipe, some forças e realize um projeto ambicioso. Amor em fase de transformação nos padrões. A cor é laranja. Escorpião, a partir de hoje você despertará ambições e inaugurará uma época de conquistas profissionais relevantes. Cuide para não atropelar ninguém no caminho. A pressa poderá custar caro. Finalize um longo ciclo. Fortaleça a saúde e renove os sentimentos. Empatia com a família. É, para você de Escorpião, a cor é verde claro.

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3: A moça nasceu em 28 de setembro de 1956. Comemorando hoje 70 anos de idade, é a rainha do sertanejo, né? Com toda a vitalidade e disposição, com novos sucessos, eu tô falando da Roberta Miranda. Temos três músicas aqui para homenagear nossa querida Roberta Miranda, através do Super Sequência, Majestade o Sabiá, Vá com Deus, participação de Maiara e Maraísa e ainda São Tantas Coisas.

0: Roberta Miranda, ela que abriu o caminho, né, para as gerações futuras de mulheres no estilo, a rainha do sertanejo, comemorando mais um ano de vida hoje. Curtimos aqui através do Super Sequência 3 grandes sucessos. São tantas coisas, vá com Deus e Majestade o Sabiá.
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0: Para encerrar, hein, pessoal? Alô, você de Sagitário. Fase de movimento, descobertas e de expansão. Tome a iniciativa para planejar uma viagem, começar um curso ou divulgar suas ideias em outros lugares. Um contato feito por amigo poderá contribuir.

0: Oi, com um projeto, evite começar tudo ao mesmo tempo. Escolha uma direção e foque em alargar os horizontes, ok? A cor é marrom, Capricórnio. Um assunto de dinheiro dividido pedirá decisão. Não vai dar mais para adiar. A carreira seguirá em destaque. Uma conversa com chefes ou sócios dará bom andamento a uma proposta ambiciosa. Hora de explorar seus talentos, inovar o trabalho e conquistar espaços. Sucesso e visibilidade pela frente, a cor é branca, Aquário. A semana começará com muita iniciativa nos relacionamentos. Resolva antigos conflitos, amplie conexões e dê um passo maior na carreira. A visibilidade profissional aumentará. Você poderá surpreender com um projeto que ganhará repercussão. Jogue a autoestima para cima, aumente seu poder de influência. Estabilidade e prestígio pela frente, a cor é prata. Peixes, para finalizar, né? Alô, você de peixes. Marte acelerará a rotina a partir de hoje. Diversifique atividades, fortaleça a saúde com atividade física e programe a agenda com visão realista. Será bom momento para acertos financeiros no trabalho. Evite discussões com irmãos ou pessoas próximas. Ouvir com atenção será mais produtivo do que falar. Mudanças trarão mais liberdade e leveza. Poder está em alta, pisciano, pisciana, a cor é bordô.
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2: Gazeta 8:20.

0: vamos ao nosso momento especial, sim, é com ele, Rei Roberto Carlos.
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0: Canção lá de 1977, mais um clássico do Rei pra gente curtir aqui, Não Se Esqueça de Mim.

0: Mas sentiu calor ontem ou não? Sensação térmica beirou os 45 graus na Baixada Cuiabana neste domingo. Vamos conferir através do Gazeta Express. 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A Baixada Cuiabana registrou um fim de semana de intenso calor, com a sensação térmica atingindo patamares próximos dos 45 graus neste domingo, o que resultou em um desconforto significativo para os moradores da região, que continuam, conforme MET, sob alerta vermelho de onda de calor, classificação de grande perigo. O alerta abrange o centro e o sul de Mato Grosso, incluindo Cuiabá, e segue até quarta-feira. Para Cuiabá, hoje a previsão do climatempo indica máxima de até 42 graus. Sol com algumas nuvens, mas não chove. Na terça, mesmo cenário, máxima de 41 graus. Já na quarta-feira, apesar da temperatura atingir os 39 graus, a previsão de cair 10 milímetros de chuva entre a tarde e a noite, o que ajudará a aliviar um pouco a vida do cuiabano. Na quinta, mínima de 23, máxima de 32 graus. Sol, muitas nuvens e pancadas de chuva à noite. Na sexta, os termômetros despencam ainda mais, com mínima de 24 e máxima de 28 graus. Sol com algumas nuvens e chuva passageira. Da redação de Thalita Rocha para o Gazeta Express, a informação rápida e segura.
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10: Gazeta 8:37, bom dia.
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10: Bora voltar, pessoal, com direito aquela delícia toda da Casa da Pizza. Vamos começar bem a semana, bora? Com 2 vouchers de rodízio de pizza para consumir na Casa da Pizza da General Melo, então Beira Rio. Para votar, o WhatsApp é o 999872045, ok? Temos Maiara e Maraíza, 9010, música 1, Ella Langley, Chosen Texas, opção de número 2, e Meu Silêncio, Matheus e Cauã com Simone Mendes, música 3, tá valendo, hein? Participe, boa sorte!
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14: Existe uma teoria que se chama 90-10, onde uma pessoa tem 90% daquilo que você procura em alguém. Só que você foca naqueles 10% que falta. Aí você sai pra rua, se aventura e realmente você encontra aqueles 10%, mas não se deu conta que perdeu os 90%.

Mentira, tem uma Gazeta. Participou, votou. Olha, temos aqui três músicas muito legais. Bela disputa. É o Tira Tem uma Gazeta, primeira edição de hoje. 90-10, Maiara e Maraíza, música 1, Choose in Texas. Ella Langley, opção de número 2, e Meu Silêncio. Participação da Simone Mendes, acabamos de ouvir com Matheus e Cauã. Música 3, temos aqui dois vouchers de rodízio de pizza para consumir na Casa da Pizza da General Mello, ou então Beira Rio, ok? Continue votando. Boa sorte aí!

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8: Gazeta 8:58, bom dia.
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Obrigado a todos que participaram. Amigão Edson Fernando Carvalho, do bairro Novo Tempo, Cuiabá. Telefone é o 99227, final 45. Parabéns, Edson Fernando Carvalho, do Novo Tempo, Cuiabá. Tá levando aqui. Que presentão e que delícia, hein? 2 vouchers de rodízio de pizza para consumir na Casa da Pizza, da General Melo ou então Beira Rio. E a mais votada vencendo o Tirateima. Música 2.

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Bom dia, Eduardo Costa. Imagina Eu, música muito pedida aqui em nossa programação, ainda vencedora do Tiratema Gazeta, ela que está arrebentando em todo mundo, a Ella Langley com Chosen Texas. 9 horas e 6 minutos, não perca tempo, continue participando, envie o seu alô, alô aí, WhatsApp é o 999-87-2045, tá bom? Do seu jeitinho, mande aquele alô especial pra quem você quiser.

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3: 35 graus.
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0: Um dos grandes, né, dos maiores sucessos aí da bem-sucedida carreira de Toni Braxton. Tá sumidinha, né? Mas fez muito sucesso, especialmente nos anos 1990, 2000, Spanish Guitar. Wesley Safadão e Rei Vaqueiro Displicente, 9 horas 22 minutos. Segunda-feira, olha a segundona aí, beleza? Hoje, 28 de setembro de 2026, como é que você tá aí do outro lado? Tranquilidade total, tá levando da melhor forma possível a segunda-feira? Ou tá daquele jeito, hein? Conta aí pra gente.
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0: É, tem gente que sofre na segunda, viu? Gazeta Express, mais uma edição TJMP, retoma expediente, mas mantém prazos suspensos.
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0: O Tribunal de Justiça de Mato Grosso retoma hoje o expediente e o atendimento ao público, depois de uma semana de paralisação provocada pela indisponibilidade dos sistemas informatizados do Judiciário. A normalização das atividades, porém, não significa a retomada imediata dos prazos processuais, que permanecerão suspensos até quarta-feira. Com isso, advogados, partes e demais usuários poderão voltar a acessar os serviços do Judiciário e ser atendidos normalmente, mas a contagem dos prazos somente será retomada na quinta-feira, 1º de outubro. A decisão consta da portaria assinada na última sexta pelo presidente do TJMP, desembargador José Nogueira. Conforme o documento, a retomada foi autorizada depois da conclusão das etapas de testes, homologação e operação assistida dos sistemas. A exceção são os processos de execução penal, que tramitam pelo Sistema Eletrônico de Execução Unificado, que não estão abrangidos pela medida. Já os prazos administrativos permanecem suspensos até nova deliberação da presidência. Da redação de Thalita Rocha para o Gazeta Express. 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

Nili Davi na Gazeta, eu não sou terapia. A pureza da flor, Grupo Revelação, e você não cuidou, Fred Fabrício. 9 horas 43 minutos agora, sejam bem-vindos. Bora, pessoal. Nesse clima gostoso até às 11, aquele calor todo lá fora, já faz 34 graus. Previsão é, essa temperatura pode subir até 42 graus hoje, né? E aí? Deixa eu aproveitar e mandar um abraço aqui pro Afonso Moraes, corintiano roxo lá em Santo Antônio de Levegé, sempre curtindo aqui nosso Bom Dia Gazeta, valeu amigão. Bom dia também pro Conrado, enviou o WhatsApp, tá dizendo aqui ó, Naldinho, bom dia, manda alô pra gente, Thiago, Dudu, Leandro, eu, Conrado, no bairro Novo Paraíso. Manda alô também pro nosso amigo Vitor Hugo. Alô, Vitor Hugo. Valeu, Conrado. Bom dia, Naldinho. Uma ótima semana abençoada. E a Rosilda Almeida do Jardim União. Querida amiga Rosilda, uma excelente semana para você. Bom dia, amiga Flávia de Jesus, lá do bairro Altos da Serra, também ligadinha aqui no Bom Dia Gazeta. Música.

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2: E o Corinthians recebeu uma proposta de 120 milhões por um ano da Fatal Model para assumir o patrocínio master da camisa no lugar da Casa de Apostas Esportivas, que é a patrocinadora atual. A oferta acontece após a medida do governo que proíbe a operação e a publicidade das casas de apostas no Brasil, afetando diariamente o atual contrato do clube. A Casa de Apostas Esportivas paga 150 milhões fixos por ano ao Corinthians, podendo chegar a 200 milhões com bônus. A Fatal Model já mantém uma parceria com o Corinthians por meio da Fatal Fans, que estampa o calção do time masculino, em um contrato de 22 milhões até o fim de 2027. A proposta de 120 milhões, porém, seria um novo acordo, separado do contrato atual.
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3: Bom dia, Joelma!
4: Bom dia, Naldinho. Bom dia, Naldinho.
3: Ei, Joelma.
4: Joelma de Rosário é.
3: Manda
4: pra gente aí, Amado Batista.
3: Opa.
4: Borboleta Azul. Boa. Vai pra todo o pessoal que curtir. Vai pra Raine e pro Fábio, que são os meus filhotes. Pra todo o pessoal lá de Várzea Grande. Todos vocês da Gazeta, porque tá na Gazeta, tá legal.
3: Abraço, Joelma.

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2: 37 graus.

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2: O nome dela é Flash, hein?

0: marcou para amanhã uma reunião com representantes de clubes de futebol para discutir os impactos da proibição das plataformas de apostas de cota fixa, as chamadas bets no Brasil. O encontro foi confirmado pelo Ministério do Esporte e ocorre após a reação negativa dos clubes à medida provisória que determinou o fim das plataformas de apostas no país. A medida foi publicada na última sexta-feira e estabeleceu um cronograma para a retirada das empresas do mercado. Os sites e aplicativos de bets terão até 6 de outubro para sair do ar. Já os apostadores terão um prazo menor, até 5 de outubro, para resgatar os valores que ainda estiverem disponíveis nas plataformas. Segundo a pasta, a intenção é ouvir as demandas dos clubes e avaliar de que maneira o governo pode contribuir para reduzir possíveis prejuízos provocados pelo encerramento dos contratos com empresas de apostas. Nos últimos anos, as bets se tornaram uma importante fonte de receita dos clubes, principalmente por meio de patrocínios. Segundo o levantamento, as empresas pagaram 1,14 bilhão em patrocínios aos 20 clubes de maior receita do país em 2025. A situação dos contratos e alternativas para os times devem estar entre os assuntos discutidos. De Thalita Rocha para o Gazeta Express, a informação rápida e segura.
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3: Bora agitar, alegrar esta segunda-feira, 28 de setembro aqui, com a primeira edição de hoje do Segura Pião, e tá demais, hein? Temos Guilherme Santiago, Michel Teló e pra fechar, aquela saudade com Jorge Matheus, participação de Henrique Juliano.
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1: Segura, peão. 10:39, bom dia. Ai, ai, ai.

segunda peão, para deixar a nossa segunda mais leve, né? Agradável. Segunda peão. Fechamos bem demais a primeira edição de hoje com Jorge Matheus e Henrique Juliano Chonei. Ainda a Roça vence Michel Teló lá no início, Guilherme Santiago, que dá vontade de dar 10 horas 41 minutos. Segura, peão Gazeta, ó, fique tranquilo aí. Fique atento, ligado na melhor. Tem mais edições com a Darling, com o John, à noite com o Max, tá certo? Então fique aqui com a gente na melhor sintonia.

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1: Gazeta 10:51, daqui a pouco, horário político eleitoral obrigatório. Na sequência, Darlene Rodrigues, às 15h, tem ele, John Schumanski, 20h, o Max William. Uma excelente segunda, aquela semana especial. Até amanhã às 19h, hein? Com o nosso Bom Dia Gazeta. Valeu.

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13: Hora certa, 11h33.
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13: Oi, ouvinte legal. Oi, ouvinte Gazeta FM. Bom dia pra você. Boa semana. Bom dia, boa semana. Que seja uma semana maravilhosa, Deus nos dando a oportunidade de a gente recomeçar, fazer de novo, fazer mais bem feito, fazer mais gostoso. Ô, coisa boa!
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13: Eu sou a Darlene Rodrigues, eu tô contigo até as 3 da tarde.
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13: Começou o nosso show business até 1 da tarde e a gente abre com um pagodinho a semana. Ah, vamos! Vamos abrir com alegria, hein? Aumenta o volume!
0: Vamos que vamos!

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0: Esse é o nosso show business aqui na Gazeta FM, cheio de música. Começamos bem, não é? Só música boa, moça pra casar, bala alojada. Bebe, vem me procurar. 11h44. Eu vou no intervalinho rápido e eu já volto com mais música pra você, tá bom? Continua coladinho, coladinho, rapidão o comercialzinho. E eu já venho tocar mais música pra você.
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5: Hora certa, 7 minutos para o meio-dia.
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5: Super Sequência. Tá na hora de mais uma super sequência aqui na Gazeta, e essa eu achei super mesmo, eu gosto deles, nossa, eu escuto há tanto tempo. Diego e Arnaldo, chegando agora aqui na Gazeta, acho tão bacana Diego e Arnaldo, eles são assim uma dupla, cantam tão lindo e eles são tão bacanas, assim, tão gente boa, sabe? Vamos ouvir Diego e Arnaldo agora aqui então? A primeira diz que recaída, bateu carência ali. Liga, essa é a primeira. A segunda, vai cair água com Zeneto e Cristiane, ajuda de álcool pra encerrar. Então são três músicas muito boas, Diego e Arnaldo.
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2: Ô, Boteco! Você é de Arnaldo São Paulo, bebê!

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3: Temperatura 39 graus.
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2: Meio-dia e 12, hora do seu almoço. Que coisa boa, que maravilha. Seja uma hora muito abençoada, muito maravilhosa pra você, viu? E você aproveite bastante a hora do almoço aí com o rádio ligado aqui na Gazeta. Eu faço companhia sempre com muito gosto, muita alegria na hora do seu almoço. Um almoço bem abençoado pra você, bem gostoso. Na hora do almoço tem Ed Brito e Samuel, Toda Mulher.

Beto e Samuel na Gazeta, meio-dia 16. Deixa eu te contar, Diego Lozano é o primeiro brasileiro a entrar em associação da elite da confeitaria. Pela primeira vez na história, o Brasil tem um representante na Relays de Sirtes, que reúne a elite mundial da confeitaria. Diego Lozano, jurado do Masterchef e chefe confeiteiro, foi admitido na associação no último dia 21, depois de avaliação criteriosa dos membros do órgão. Geralmente a avaliação é muito ferrada mesmo, né? Para esse pessoal, assim, chefe de cozinha, essas coisas. Nossa, eles passam por avaliações, assim, minuciosas, né? A associação reúne cerca de 100 chefes confeiteiros e chocolatiers de 19 países, só para você ter uma ideia. Além de primeiro brasileiro, ele é o primeiro latino-americano a integrar essa associação. Na avaliação, Diego levou ingredientes brasileiros como o tucupi, o açaí, o cupuaçu, o baru e a cachaça. A admissão do Diego dependeu da indicação de 2 membros, a avaliação da associação e uma apresentação com degustação. Não é um prêmio que se ganha, é um prêmio que te escolhe. Ser aceito pelos mestres que me inspiraram a vida inteira é o momento mais importante da minha carreira, afirmou Lozano. Então tá aí, ó, o Diego Lozano é o primeiro brasileiro a entrar numa associação de elite da confeitaria. Um negócio assim, meu Deus do céu, sabe? Topíssimo demais da conta pro cara entrar. Sabe? Pensa, esse cara deve fazer um doce como ninguém, né? Meio-dia 18, vamos ouvir a música do dia. Tonight, Mercy.

0: branca, né? Imagina cachorro de pelo branco. A Tapioca tem o pelo branco, aí ela tem umas alergias. E com a Marcinha dá jeito lá, né? E assim, banha ela com todo carinho. Nossa senhora, Marcinha sua linda, ó. Eu e Mel, mandando um parabéns pra você hoje, tá, gata? Felicidades pra você, muita saúde. A Tapioca também. Tapioca, a Pipi, a Pioca tá te mandando um beijo também pelo seu aniversário. Beijo, Marcinha, sua linda. Beijo, pessoal, e da Ame Mais Pet Center. Então, gente, meio-dia e 22. Cadê o parabéns? Eu não toquei. Uai, tem que tocar o parabéns pra Marcinha. Ixi, Maria, até eu entrar aqui agora. Aqui. Pronto, parabéns pra ela, Marcinha da Mais Pet Center. Deixa eu te contar, mais aqui. Até vou colocar a trilha novamente. Nossa, que triste, gente. Lembram do netinho? O netinho do Negritude Júnior, ele foi diagnosticado com um câncer na tireoide. Que triste, né? Vocês lembram do netinho, né? Aquele... como é que é mesmo? Lembrar uma música dele aqui. Curti minha galera, dá um abraço nos amigos e um beijinho em minha Cinderela, sabe? Cinderela. Quase que não sai. Quase que não sai. É melhor eu pegar uma música, né? Tocar um pedacinho. Deixa eu tentar colocar um pedacinho. Enquanto eu falo do cantor Netinho, né? Na real, tem que pegar o Negritude. A gente tem mais músicas pra você lembrar de quem eu tô falando com o Negritude Júnior, né? Nossa, nós tocamos muito Negritude Júnior aqui na Gazeta FM. Aqui, deixa eu colocar beijo geladinho que aí você vai lembrar. Pronto, aqui, ó. Lembram do netinho dessa música, gente? Ó, do beijo geladinho. Tocar um pedacinho pra você poder lembrar. O cantor Netinho de Paula foi diagnosticado com câncer na tireoide. A informação veio a público no sábado, né? Segundo informações divulgadas por parentes. A doença foi descoberta no início da campanha eleitoral. Netinho, que disputa uma vaga na Câmara dos Deputados por São Paulo, já iniciou tratamento contra a doença e pretende manter a candidatura, né? Procurada, a assessoria de imprensa dele confirmou que ele passou por exames, né? Não falaram muito sobre o laudo com detalhes sobre o diagnóstico. Apesar do problema de saúde, a previsão é de que o artista continue cumprindo os compromissos. Eu já ouvi falar que o câncer da tireoide não é muito invasivo. Eu não sei, tá, gente? Não sou médica, né? Mas já assisti vídeos, enfim, dizendo que o câncer da tireoide é um câncer que é tratado com certa, entre aspas, facilidade, né? Então tá aí, ó. Mas tá aí o netinho dessa música. Amar você. Foi diagnosticado com câncer na tireoide. Crê em Deus, Pai. Pensa no trem que eu tenho medo duas coisas. É o câncer e eu tenho medo também do Alzheimer. Duas doenças que eu acho, assim, absurdamente horríveis. Melhoras pra ele. Vamos pro intervalinho e eu já venho com mais música pra você ligado aqui na Gazeta, meio-dia e 25. Obrigado pelo carinho da companhia, onde quer que você esteja com o rádio ligado. E você confere agora, eleições 2026. Você sabe qual é a diferença entre o voto branco e o voto nulo? Você sabe? Essa é uma daquelas dúvidas que aparecem toda vez que o assunto é eleição. Se você acha que um cancela o outro ou que um deles vai para o candidato que já está ganhando, vai um spoiler para você. Eles não interferem na eleição, tá? O voto branco e o voto nulo. Primeiro é o voto em branco. Ele acontece quando você aperta o botão branco na urna eletrônica. Na prática, você está dizendo que se abstém de escolher entre todos os candidatos. O voto nulo é quando você digita um número que não pertence a candidato nenhum e nem a nenhum partido, tipo clicar zero, por exemplo, e confirmar. Mas se os dois são diferentes, para onde eles vão depois que você aperta e confirma, né? Eles podem, de fato, mudar o rumo das eleições? Na prática, eles não vão para lugar nenhum, esses votos, né? O nulo e o voto branco. Eu vou te dar um exemplo. Se 100 pessoas votarem e dessas 100 pessoas, 40 anularem
1: ou votar em

0: em branco, a decisão vai ficar na mão dessas 60 pessoas que escolheram realmente um candidato. Os votos brancos e os votos nulos servem apenas para estatística. E eles não mudam a conta do vencedor, não. Ou seja, basicamente quem vota em branco ou quem vota nulo somente opta pelo direito de não escolher um candidato. Mas aí você pergunta, e aquele papo de que esses votos vão para aquele candidato que já está ganhando? Não, é mentira. Também existe um burburinho que se mais da metade anular ou votar em branco, a eleição é cancelada. Não, isso não é uma possibilidade. As eleições não serão canceladas, pois eles não são considerados votos válidos, portanto, o voto nulo e o voto em branco não interfere em nada no resultado das urnas, ok? Então, se você vota em branco, você vota em branco, e se você vota nulo, você vota nulo. 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
1: Hora certa, 12:35. Boa tarde.
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1: Vem, gente, vem participar de mais um Tira Teima. Agora é hora de ganhar rodízio de pizza na Casa da Pizza. Que delícia. Tão gostoso sentar lá, comer pizza. Quer pizza de calabresa cebolada? Sim. Pizza marguerita? Sim. Pizza Califórnia, aquela doce, adoro. Aquela com fruta em cima. Ah, eu gosto dessa. E qual outra que é boa? Ah, pizza de banana com canela. Adoro também banana com canela. Fala outras salgadas aí.
6: Portuguesa.
1: Portuguesa. Tem ovo, né? Portuguesa é bom com ovo. Que mais? Frango com catupiry é bom também. Nossa, deu vontade de comer uma pizza. Não. Uma pizza gostosa, quentinha. Vai passando, você vai falando sim. Quero, aceito. Quatro queijos também. Que delícia, Max. Nossa. Hã? Aquela de lombinho, né? Ah, é boa também. Nossa, verdade. Só tem isso. 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
2: 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Morana, e a hora certa? 4 minutos para uma boa tarde. 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Resultado de mais um Tira-teima aqui na Gazeta. Eu falei pra você votar agora, não é? Valendo rodízio de pizza pra você na Casa da Pizza, lá na Casa da Pizza da General Melo ou da Beira Rio, tá bom? Eu toquei o Duvido, do Guilherme Benuto e do Panda. Eu toquei Até Quando, do Natanzinho Lima. Eu toquei também Novo Sozinho, Gustavo Milton, Murilo.

0: Uf, falei pra você escolher, foi ou não foi? Quem ganha o rodízio de pizza nesse momento aqui da Gazeta FM, atenção, Miss Laine Prado Gouveia, 99247, final 22. Miss Laine Prado Gouveia, Cristo Rei, 99247, final 22. Miss Laine, você foi sorteada, que nome bonito, né? Nossa, seu apelido deve ser Miss, né? Miss. Ai, que lindo! Que apelido bonito que você deve ter, né, Miss? Miss Laine Prado Gouveia do Cristo Rei. Miss. Você ganhou, gata? Vem buscar o voucher. Tá bom, minha linda? Vem buscar o voucher com a Nayara. Por mim, pela rua. Finge que não me vê.
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0: E eu decidi amar curando.
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0: Mais um show business aqui na Gazeta FM, tá na Gazeta, tá legal. Já passou da hora já de eu encerrar o programa aqui. Nossa senhora, ixi, passou da hora demais da conta hoje. Encerrar o show business, daqui a pouco tem ligação, gente.
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2: Temperatura 41 graus.
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7: Já pensou uma coisa dessas, gente? A sensação térmica nesse momento é de 46 graus.
8: Gente, tá 41.
7: Gente, nosso termômetro aqui na Gazeta, ele fica na sombra. Nosso termômetro fica na sombra. E tá marcando 41 graus. Você já pensou uma temperatura com a sensação térmica de 46 graus, quem tem que trabalhar no calorzão, no sol quente? Meu pai eterno, gente, não tá brinquedo não, viu? Aí eu vou contar uma outra, pra quem tem rinite, quem tem sinusite, o tempo vai virar lá por quarta-feira, e parece que vai dar uma refrescada, vem chuva, enfim, e vai dar uma refrescada. O cara que tem rinite, sinusite, que nem minha filha, que tem rinite, a rinite ataca na hora. Você sai desse calorzão, aí vem aquela chuvarada, sabe assim, e a temperatura muda, aí a rinite da guria começa. Lá em casa é desse jeito. Quem tem rinite idoso também sofre muito, gente, olha. É, tá começando mais uma ligação, viu? Começou já o programa? Sensação térmica de 47 graus. Inacreditável. Inacreditável uma coisa dessa. Crê em Deus, Pai.

0: dessa. Mais um Ligação na Gazeta FM. Quem tá comigo no programa, eu quero ouvir. Oi, boa tarde.
1: Boa tarde, tarde. Aqui é Lauro, motorista por aplicativo.
0: Oi, Lauro.
1: Essa semana, agradecendo a Deus por essa semana que vem, né?
0: Amém.
1: Que inicia agora, que Deus nos proteja e nos livre de todos os mal.
0: Amém.
1: Tarde, eu pedi uma música pra você hoje aí. Grupo Menos é Mais, quebrou a cara. Beleza, Darley? Tá na Gazeta, tá legal. Tamo junto, Darley.
0: Beijo, querido. Não tem, Laura. Essa não tem. Tem outras do Menos é Mais. Essa daí vou ficar te devendo. Oi, quem tá comigo? Boa tarde.
2: Boa tarde, Darley. Aqui quem fala é o Paulo Henrique do Parque Atalaia.
0: Oi, Paulo. Como que você tá?
2: No Parque do Lago. Sim. Manda um abraço pra nós aqui, a galera do Chapéu, que tá ralando nesse solzinho quente.
0: Imagino, menino. Dar,
2: bota aí uma música pra nós, aqueles 10%. E tá na Gazeta? Tá legal.
0: Paulo Henrique, querido. Beijão pra você, Paulo. Nossa, eu imagino. Gente do céu, imagino o calor. Imagino quem tem que trabalhar no pessoal da construção civil. Nossa, que trabalho no pesadão que nem vocês aí. Você tá doido. Nossa senhora. Um calor desse, uma sensação térmica dessa. Parece que até quarta-feira, eu não sei. Eu olhei aqui, vou dar até mais uma olhadinha. Mas parece que até quarta-feira, viu, gente? Esse calorzão assim. Aí vem uma chuva, né? A previsão é de chuva e parece que dá uma trégua. Eu vou dar uma conferida aqui. Paulo Henrique, 10% pra você.

aumenta. E os 10% aumenta. Eu canto igualzinho elas, né? Credo. Nossa, igualzinho. Maiara e Maraísa. 10% tá na Gazeta. Tá legal. Ótima tarde pra você. E atenção, eleição 2026. Eleitores acima dos 70 anos que não votarem não precisam justificar a ausência e nem pagar multa. Eu acho que todos sabem disso, mas é sempre bom retificar. O voto não é obrigatório para eleitores acima de 70 anos no Brasil. Dessa forma, eleitores com essa idade não precisam justificar a ausência, nem sofrem qualquer penalidade caso

0: não compareçam às urnas no primeiro turno, 4 de outubro, e eventual segundo turno. Mesmo que passem 3 eleições sem votar, o título também não será cancelado, diferentemente do que acontece com aqueles que ainda têm obrigação de votar, né? Segundo dados do TSE, mesmo com o voto facultativo para aqueles que com mais de 70 anos, o número de eleitores idosos cresceu cerca de 14% desde as eleições 2022, né? Nesse ano, quase 38 milhões de brasileiros acima de 60 anos estão aptos a votar em outubro. Mas tá aí, ó, eleitores acima dos 70 anos que não votarem não precisam justificar a ausência e nem pagar a multa. Não é obrigatório o voto após os 70 anos.
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1: Hora certa, 1h36. Boa tarde.
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1: De mais um Segura Peão aqui na Gazeta. Hora boa, é hora de ouvir umas motos uma atrás da outra aqui na Gazeta FM. Você deu volume no rádio aí? Eu posso começar o Segura Peão aqui? Pode? Eu vou tocar pra você no Segura Peão agora. Rio Negro Solimões, Bate o Pé. A segunda aí, a Roça Vence, Michel Teló, e vem também o Bruno e o Barreto com Texana 37 agora.

0: de Sana.
1: Bruno e Barreto, Texana 37. Oh, coisa linda. Encerramos então o nosso Segura Peão de agora, gente. 1h44.
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7: 6 minutos para as duas.
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0: Mais uma ligação aqui na Gazeta FM, tá na Gazeta, tá legal, ótima tarde pra você. Eu quero te ouvir aqui no programa. Quero ouvir você. Oi, boa tarde.
1: Boa tarde, Darlene. Aqui boa é o Otávio.
0: Oi, Otávio.
1: Do Lipa.
0: E aí, Otávio?
1: Estava aqui fazendo a ronda nas Torres da Vivo, curtindo a Gazeta FM.
0: Opa.
1: Tá na Gazeta, tá legal. Tem uma excelente tarde, Darlene. Tá calor, mas vamos pra cima.
0: É verdade. O Otávio trabalha na Vivo, né? Ele faz a ronda, né, Otávio? Um beijo, querido. Bom trabalho pra você, viu? Obrigado pelo carinho da sua audiência todo dia, Otávio. Tá quente mesmo, você tá doido? Nossa, não tá brinquedo não, sensação térmica. Ali no meu termômetro que fica na sombra, tá 41 graus, você imagina? Sensação térmica quase 50 graus, gente. Que é isso, credo? Oi, boa tarde.
2: Boa tarde, Darlene, tudo bom?
0: Bom demais.
2: Paulo Vitor.
0: Oi, Paulo.
2: Técnico da Parco Estacionamento.
0: Certo.
2: Darlene, mandar um abraço pra você, uma boa semana.
0: Obrigada.
2: Deus ilumine a sua vida, te abençoe.
0: Que gracinha essa mensagem, Paulo, Vitor. Obrigada, querido. Amém, amém, amém. Que seja uma semana muito legal para você também. Amém. Amém, Paulo. Oi, boa tarde.
3: Darlene, boa tarde. Aqui é a Ângela, do Ataíde Monteiro, de Várzea Grande.
0: Oi, Ângela.
3: Darlene do céu, sensação de 46 graus.
0: Você já pensou?
3: Minha amiga, misericórdia, Deus do céu. Aí vem os campograndenses falar que lá é calor quando faz 32. Ahá. 32 é nosso frio, né, Darlene?
0: É.
3: Uma boa tarde pra você, e tá na Gazeta, tá legal.
0: Tá bom, Ângela. Um beijo, Ângela, minha linda, que nome bonito, Ângela. Que lindo esse nome. Beijo, Ângela, sua linda. Pois é, minha filha, um calor danado, um sol pra cada um. Acho que tá... Ó, eu acho que hoje tá um sol e meio pra cada um. Você tá doido? E eu tô aqui no ar-condicionado, né? Só que aí eu saio daqui, aí eu tenho minhas correrias na rua, né, que eu faço... E aí, saí daqui hoje, menino, pra poder fazer as coisas na rua. A gente sai arrumadinha, porque tem que estar apresentável, né? Chegar nos lugares apresentável. Aí, só de eu sair ali na porta, minha maquiagem, meu blush, assim, meu batom, já começa a derreter. Só de a gente sair maquiadinha, arrumadinha, né? Porque tem que estar bonitinha. Aí, sai ali fora, já começa a derreter, já. Oi, boa tarde.
4: Boa tarde, Dali. Boa tarde, Dali. Dali. Aqui é o Dinei do aplicativo.
0: Oi, Dinei.
4: Você tocou ontem, foi ontem, um abadão diferenciado no lançamento novo. Que eu apaixonei daquele abadão, que é como tocar pra nós, eu não lembro o nome, mas é top, hein? Gostei.
0: Pois é. Valeu, topinho, qual que foi mesmo aquele lambadão bom que nós tocamos ontem no Balança Gazeta? Eu vou ver com o top hoje.

0: prestígio aqui e vou tocar. Pensa no lambadão bom que nós lançamos essa semana aí, acho que foi semana passada. Topo a gente colocou na programação. E aí ontem, mais ou menos, hora do almoço, eu acho, tava tocando, né? Boa demais, eu vou ver aqui, toco pra você, tá bom, Dinei? 2:02, eu vou ali rapidinho, gente, já vem, rapidão. Ligação!
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4: 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A Ford apresentou uma nova tecnologia para aumentar a segurança contra furtos. Chamada de Start Inhibit, ela permite que o proprietário bloqueie a partida do veículo pelo aplicativo da marca. Mesmo que alguém esteja com a chave original, o motor não liga enquanto o sistema permanece ativado. Para voltar a funcionar, o desbloqueio precisa ser feito pelo aplicativo ou por um código de uso único informado pelo proprietário. O recurso faz parte de um pacote de serviços por assinatura oferecido pela montadora em alguns modelos. É mais um exemplo de como a conectividade está mudando a forma de proteger os automóveis.
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17: Gazeta FM 12:11, tá na Gazeta, tá legal. Vou tocar novamente a música do dia pra você aqui na Gazeta, Don't Deny Mercy, a boa de

0: Chonsenai aqui na Gazeta FM. Mercy, a música do dia. Acho bonitinha essas músicas internacionais, assim, gostosinha. Adoro, eu adoro música internacional. Nossa, no carro eu adoro escutar. Ai, super curto, de verdade. Gostosa, né? A música do dia hoje. O Dinei pediu um lambadão que tocou, né, Dinei? Aqui ele.
1: Modalidade. Dali. Aqui é o Dinei do aplicativo.
0: Ô, Dinei.
1: Você tocou ontem com um lambadão diferenciado, novo, um lançamento novo. E eu apaixonei daquele lambadão.
0: Eu também.
1: Eu não lembro o nome, mas é top, hein? Gostei. Pra Gazeta, legal.
0: Ô, Dinei, essa música aqui que você tá falando, eu também gostei demais. É dos amigos essa música. Essa música é uma delícia. Volte Amor é o nome dela. Os Maninhos.

0: Ô, lambadão bom esse, gente! O nome é Volte Amor, o nome dessa música. Os Amigos, é boa mesmo, viu? Alô, galerinha da banda Os Amigos, hein? Arrasaram com essa música. Ó, que delícia! Uma delícia! Oi, boa tarde!
1: Boa tarde, boa tarde, Darlene.
0: Boa tarde. Aqui
1: é o Miguel, do Jardim Paula 2.
0: Miguel, e aí?
1: Manda um lambadão dos federais pra nós aí, tá?
0: Tá.
1: Um beijo pra você, uma boa semana.
0: Tá bom,
1: querido. Fica com Deus.
0: Amém, amém, querido. Fica com ele também, viu? Boa semana pra você também. Obrigado pela audiência. Oi, boa tarde.
2: Boa tarde, Dai.
0: Boa tarde.
2: Tudo bom? Aqui é o Júnior, perdão. Eu quero ser um abraço pros meus amigos no verão. Pra Geraldo, Juninho, Bruno Elefante, Marcão, Fernandes. Me ensinei, Anico, tá? Tá na Gazeta? Tá legal, manda muito coisa aí, tá? Raça Negra.
0: Valeu, querido. Obrigado pela audiência. Ô, gente, deixa eu mandar um alô. Pera aí, deixa eu mandar um alô aqui agora. Eu esqueço, não, eu vou fazendo uma coisa e outra aqui. E eu esqueço, e eu tenho que mandar esse alôzão. Eu quero mandar um alôzão aqui agora com todo carinho pra Tana, hoje é aniversário da nossa OPEC aqui da Gazeta FM, a Tana Otana. Olha os parabéns pra você, Tata, hoje, ó, escuta. Pera aí que eu tô gravando aqui, vou tocar o parabéns pra você hoje, Tana, ó. A Yasmin, uma fofa Yasmin, eu amo a Yasmin, a OPEC da Vila Real FM, desceu aqui junto com a Débora. A Yasmin e a Débora vieram aqui agorinha mais cedo e falaram da Arlen, manda um alô pra Tana que é aniversário dela. Tana, as meninas abraçando você, a Yasmin e a Débora com todo carinho, tá minha linda? Eu também, abraçando você pelo seu aniversário hoje. Muita saúde pra você, tudo de melhor na sua vidinha, tá bom? Tendo saúde, você tem tudo, minha linda. Parabéns de novo, ó. Aê, Tana! Que delícia! Ai, ai, ai, meu aniversário tá chegando. Meu também tá chegando, mas eu não gosto muito de comemorar, não. Ave Maria. Ai, ai, ai, também não gosto muito de comemorar, não. Tana, parabéns, gata. Oi! Ali,
3: pra começar essa semana, toca pra nós aí, Humberto e Ronaldo. Daquelas boas, antigas aí. Boa semana a todos.
0: Humberto e Ronaldo é tão bom, menino do céu. Eu adoro. Das mais antigas de Humberto e Ronaldo. Nossa! Eu gosto pra caramba das mais antigas. Tem umas muito boas. Essa aqui, ó. E deixa o tempo ver. Nossa, essa é muito boa. Ah, que você falou aí, Topinho? Ah, depois eu vou ver. Eu topo a Thalita que falou alguma coisa aqui agora. Thalita. Ah, é? Véi fica véi e não quer comemorar mais, né, Thalita?

Palhaça, é verdade, a gente fica velho e não quer comemorar mais, sabia? É, meu aniversário tá chegando. Aí tem um tal desse pessoal que mexer com bolo, com salgadinho aqui. Falei pra Thalita, não quero mexer com isso. Eu não quero que mexa com bolo e com salgadinho, com refrigerante pra mim. Aí ela vai ter que ter sim. Ai, não gosto.

doido uma música dessa, credo! Segundo, é bom pra dar uma animada. Gati, beijão pra você, querido. Ligação aqui na Gazeta FM até logo mais às 3 da tarde. Ótima tarde, obrigado pela companhia, onde quer que você esteja aí com o rádio ligado. Segundamos junto, num astral gostoso, num clima bom. Nossa senhora, que delícia, hein? Que trem bom. Segundar com a energia lá em cima. Eu vou dar uma saidinha, gente, rapidão aqui, porque senão o John chega. Aí, que dá 3 horas da tarde, o John chega e eu tô aqui enrolada ainda. Já pensou? Hã? Acontece. É raro, mas acontece. É raro do John chegar e eu tá toda enrolada. É raro, viu? O John chega e eu tô até no pescoço. Mas acontece. 12h26. Caixa libera dinheiro de antigo fundo PIS/PASEP. Agora em mais um. Empregados com carteira assinada, servidores públicos que trabalharam entre 71 e 88 estão na fila para sacar dinheiro esquecido do antigo PIS/PASEP, podem reaver o valor. A Caixa Econômica Federal começou a pagar um novo lote de valores esquecidos. Nessa rodada, recebem aqueles que pediram o ressarcimento até 31 de agosto. O valor médio pago varia de R$ 2.800 a R$ 2.900, dependendo do tempo de trabalho e do salário da época. Os valores são referentes às antigas cotas do fundo PIS/PASEP e não correspondem ao abono salarial pago atualmente. Quem ainda não fez a solicitação também pode pedir ressarcimento. A consulta é feita pelo portal Rep Cidadão, com login pela conta GovBR nos níveis prata e ouro. Então tá aí, ó. Caixa libera dinheiro de antigo fundo PIS/PASEP. Faz sua consulta lá no Rep Cidadão com o login lá na conta GovBR.

0: 12h28. 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
0: Tem Danilo e Davi agora na Super Sequência. A primeira tá aí, apaga, apaga, apaga. Vem, não mexe nas minhas gavetas e pra encerrar eu não sou terapia. Adoro eles.
3: Porque se fosse eu falaria mais ou menos assim.
4: Ei, boa noite. 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A boca é sua, curte sua farra. Sinto mais nada.
3: Não, apaga, apaga, apaga.

0: Davi aqui na Gazeta.
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0: Gazeta FM, 8 minutos para as 3.

0: Fred e Gustavo Lima, meu amigo. Tudo bem?
1: Obrigado, Amado.
0: Que honra ter você aqui.
1: Que alegria estar com você.
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0: volta na Gazeta, tá legal? Mais um Conexão Gazeta por aqui até as 5 da tarde. Nesta segunda-feira, 28 de setembro de 2026. Setembro quase indo pra conta. E a você as boas-vindas, hein?
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0: 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Música boa rolando nesse fim de tarde. Tarde quentíssima de segunda-feira. Segura esse calorão aí, galera. A sua participação por aqui, promoções e muito mais. Relembrando aí, clássico da House, né, da House Music, Groove Jet.

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John Elori, Texano Rincon, Groove Jet. Relembrando aí, clássico da House Music. If This Ain't Love, com Spiller. 3h21 agora, alô você, segunda-feira, 28 de setembro. Parabéns a você, aniversariante desta segunda-feira. Muita saúde, acima de tudo, nosso maior presente, né? Muitas vitórias. Estamos aí. Tamo junto, então. Vamos até as 7 da noite aqui na Gazeta FM. 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No site gazetafmcuiabá.com.br, hein? Tarde quentíssima, calorão. Estamos aí com 45 graus de sensação térmica, né, meu amigo? Tá fácil, não. Que calorão aí. Ontem e hoje, né? Então vamos lá. Seguindo por aqui na Gazeta FM, daqui a pouco temos o Tira Teima, você concorrendo a prêmio, escolhendo aí a sua música favorita. 99872045 vale também o seu alô, o seu toque de boa tarde, o seu áudio rolando aqui. É, alô, sobreviventes do fim de semana, aquele abraço. Tamo junto aí. Tamo vivo, né? Gratidão é a palavra. E agora vamos falar aqui sobre a seleção brasileira. Vamos lá. De olho no reencontro com a

0: Bruno Guimarães e Gabriel Bontempo, Rayan, Rafinha e Vini Júnior. Apenas Danilo, Bruno Guimarães, Rafinha e Vini permanecem entre os titulares. A partida acontece amanhã às 6 horas, horário de Mato Grosso, em Brisbane. Depois a seleção encara a Índia no dia 3 de outubro em Calcutá. E aí, vamos acordar cedo amanhã novamente aí para ver a seleção? 6 da manhã? Ficou bem. Com a redação da Thalita Rocha para mais um.
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0: 41 graus.

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8: 3h33.
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0: Lima, 99872045. Você mandando mensagem aqui, participando, colocando lá na mensagem o seu nome completo, o seu bairro, indicando também a sua preferida música 1, 2 ou 3, hein? A música 1, Peão Todo Tatuado, Mariana Fagundes, Geninho. A 2, Toma, Toma Todas Sem Parar, Real Som. E a 3, Você Não Cuidou, com a dupla Fred e Fabrício, hein? Se concorrendo hoje novamente aqui a 2 rodízios da Casa da Pizza, General Melo ou Beira Rio. O ganhador escolhe uma das unidades da Casa da Pizza. E a você que participar aqui conosco, boa sorte, tá valendo!
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2: Você não cuidou, Fred e Fabrício. Toma todas sem parar, real som. Só se for água hoje, né? Pião todo tatuado, Mariana Fagundes, Geninho. Daqui a... Pois é. Segundona é água, ainda mais com esse calorão aí. Vamos tomar água aí, galera. Muito bem, beleza. Daqui a pouco temos aqui o resultado do Tirateima, a escolhida pela maioria tocando novamente. E você que mandou mensagem, muito obrigado, concorrendo aqui a dois rodízios da Casa da Pizza. Você escolhe Beira Rio ou General Melo, hein? Muito bem. Tá na Gazeta, tá legal. 3h43.

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1: 40 graus.
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11: 4:08.
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11: Vamos lá, galera, resultado aqui do Tirateima. Valeu aí pelas participações, você que mandou a sua mensagem. E faturando aqui 2 rodízios da Casa da Pizza General Melo ou Beira Rio hoje, o Hendrick Roberto Ferreira, lá do Porto, hein? Parabéns aí, Hendrick Roberto Ferreira do Porto, faturando hoje aqui no Tirateima. Geninho, Mariana Fagundes, Real Som, Fred e Fabrício, a campeã melhor de 3, chegando aqui na primeira.
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2: Guilherme Benuto, Panda, por aqui, eu duvido.
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2: Crazy Little Thing Called Love, Queen. Lembrando aí o Queen, Fred e Fabrício também por aqui. Tá na Gazeta, tá legal. Nosso amigo Igor Antônio aí disse que vai assistir o jogo amanhã do Brasil, né?
4: Ô, John, lembrando que amanhã eu vou acordar cedinho, 5:30 da manhã, para ver Brasil e Austrália se enfrentando no amistoso, hein?
2: Certo.
4: Então, bora pra cima, hein? Amanhã vai dar Brasil, bora, certeza.
2: Valeu, meu querido. Um abraço.
5: E Jô, boa tarde, Jô. Aqui é Jô no Verdão, Jô. Você mandar muito filme, por favor, aí, tá? Pra Geraldo, pra Joninho, Muna Elefante, Lucinei, Marcão. Tá bom? Tá na Gazeta? Tá legal.
2: Tá certo, grande abraço. Vamos lá.
6: Você deu água? Tá com sede? Olha a água mineral. Vamos beber água, gurizada. 42 graus, sensação térmica de 50.
2: Isso.
6: É 42 graus na sombra. Valeu, hein? Aqui é o Monge do bairro Dr. Fábio. Manda um salve pro meu amigo Gabriel, motorista do 711 aí, ó.
2: Beleza.
6: Nosso fiscal Alex. Tá aí no, na atividade todo dia, valeu? Tá na Gazeta, tá legal. O Monge do Dr. Fábio.
2: Valeu, aquele abraço aí, o Monge. Tomar todas hoje, né? Todas as águas disponíveis. Muito bem, vamos lá. Oi.
6: Rádio, não deixa esquecer nosso amigo Josimar lá, que trabalha à noite lá na Caribus Transporte. Escuta rádio todo dia em casa com a esposa dele, valeu?
2: Ah, beleza.
6: Valeu, tá na Gazeta, tá legal.
2: Beleza, então, vamos lá.
7: Boa tarde, meu amigo João, tudo bem? O Aramir aqui do Orlando. João, manda um parabéns especial, uma especial mesmo, para o meu cunhado Lindomar, que está fazendo aniversário hoje, comemorando mais uma primavera.
2: Opa!
7: E manda uma música para ele, John. Ele gosta muito de Lambadão, Os Maninhos. E para minha esposa Era, porque tá na Gazeta, legal, valeu.
2: Parabéns aí pro Lindomar, então. Vai ter festa na segunda-feira aí para comemorar. Beleza.
8: Boa tarde, acho umas muito louco por cá. Manda abraço pra nós, Siqueira, Amado Alvaldo, pro Armando, pro Ocinaga, Miranda Cachaço, pro Ezequiel, Gilmar e Elias, lá da Caribu Transporte. Manda pra minha mãe Chica do Jucal. Manda pro Nélio do Corte, pro Boteco do Zito, né, do Vitória. E pro Conrado, né, cara, Novo Paraíso.
2: Beleza.
8: Tá na Gazeta, tá legal. Tudo bom.
2: Valeu. Um abração também pra Jacilda, lá do Altos do Parque 1. O Davenir Divino, lá do São Mateus em Várzea Grande. O Johnny, lá do São Mateus também. O Otávio, lá do Ribeirão do Lipa. A Cibele Diniz, lá do Souza Lima. É, Lidiane, do Planalto, também na audiência aí. Alô, Planalto, aquele abraço. Tá calor aí? Aqui tá calor, hein? Beleza. Alô, Joel. Joel, lá do Novo Colorado, também ligado. Muito obrigado. E o nosso amigo Afonso Moraes, lá de Santo Antônio de Levergel, hein?
9: Boa tarde, John. Até quando que vai esse calor?
2: Rapaz, diz que teremos aí esse calor aí até a quarta-feira, né? Parece que quarta ou quinta-feira temos aí, não sei direito aqui, mas eu acho que quinta-feira teremos chuva, né? Já teremos aí um refresco, né? Só na quinta-feira, viu? Só na quinta-feira. Vamos aguardar então. É isso aí.

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2: 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A Ford apresentou uma nova tecnologia para aumentar a segurança contra furtos. Chamada de Start Inhibit, ela permite que o proprietário bloqueie a partida do veículo pelo aplicativo da marca. Mesmo que alguém esteja com a chave original, o motor não liga enquanto o sistema permanece ativado. Para voltar a funcionar, o desbloqueio precisa ser feito pelo aplicativo ou por um código de uso único informado pelo proprietário. O recurso faz parte de um pacote de serviços por assinatura oferecido pela montadora em alguns modelos. É mais um exemplo de como a conectividade está mudando a forma de proteger os automóveis.
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9: 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E a hora certa. 4:13.

0: destaque do Lambadão. Mercy, Tony Zanay, o destaque, a música do dia por aqui, de volta a qualquer momento. É isso aí, galera, continuamos aí nessa batalha. Ou você no trabalho nesse momento, no rala aí curtindo a gente. Ainda tem um chão pela frente aí, 4h20 agora, pois é. Mas é isso aí. O importante não é vencer sempre, mas lutar todos os dias. É isso aí, galera. É, muito bem. Alô, você no trânsito, na rodagem. Correndo sentado, de joelho dobrado, com vidro fechado para não esmanchar o penteado e não passar calor, hein? Pois é. Alô, você no comércio, no seu comércio, ligado na Gazeta FM também. Boas vendas. E tamo junto aí, galera. Esse fim de tarde quentíssimo em Cuiabá, como eu tava dizendo aqui pro nosso amigo Afonso Moraes lá de Santo Antônio, né? Quando é que vai acabar esse calorão? Pois é. Amanhã teremos ainda aí máxima de 35 graus, um pouco mais ameno, né? Na quarta-feira, 37 graus a máxima. Aí na quinta-feira já temos aí uma possibilidade de 50% de chuva, com máxima de 31 graus. É aquele refresco, então, chegando na quinta-feira, pela previsão que eu tô olhando aqui no Clima Tempo, né? Na sexta-feira, 30 graus, também com chance de chuva. Aí sábado e domingo já volta aí aquele calorzinho, 35, 34, 35. E assim vamos, né, galera? Muito bem. Tá na Gazeta, tá legal. Obrigado aí pela sua audiência. Você, a nossa principal atração das tardes aqui. Obrigado. E vamos falar com a galera, vamos lá. Alô, Genival Alves, lá do Uniparque. Aquele abraço aí, tamo junto. Oi.
1: Boa tarde, meu amigo John Chimanza, que quem fala é Hilder Viana, motorista de aplicativo. Uhum. Trabalhando nessa tarde, rende de segunda-feira. Segundo, John. John, manda pra nós aí, Murilo Rufi, Só Com Ela. Dedico aí essa música aí, minha mulher aí, Viviane. Uhum. Beijo, amor, te amo. Tá na Gazeta, tá legal, valeu, John.
2: Valeu. Alô, John, boa tarde. Coloca aí, por favor, um lambadão. Uhum. Ninguém gosta mais de mim, então gaivota. Ofereço todos os parceiros. E para meu amigo Samuel do Terra Nova, condomínio Ágata. Uhum. Tá na Gazeta, tá legal. Aqui é Luiz Oliveira do Cristo Rei.
0: Beleza. Boa tarde, vamos que vamos, John. Motorista bebê na escuta, pose lá no residencial Vale Verde. Um abraço aí, bebê. Muita água aí hoje, né, bebê? Hoje não tem. Hoje não tem canela de pedreiro. Ou tem? A nossa amiga Leila lá do Santa Isabel dizendo aqui, esse calor não dá nem pra, com esse calor não dá nem pra forçar a amizade, diz ela. Isso aí. É. Alô, você, não esqueça aí de colocar um gelinho aí na água.

0: tarde, mesmo jogo aqui. Eu sinto aqui do Jardim de Troia, pediu uma música do Eduardo Costa aí. Quero ser pro Nero do Corte, quero ser pro Conrado, pro Vitor Hugo. Uhum. Quero ser aqui no Boteco do Zito, pro Dito, pro Ismael.
1: Uhum.
0: E pra Amanda na rua, assim que é Judita, tá na Gazeta, tá legal. Manda um alô aqui no Boteco do Zito.
1: Beleza! Aquele abraço aí. Muito bem, 4h24 aqui na Gazeta FM. Agora temos a informação. Vou te contar que MEC lança a guia do Enem com vídeos, tutoriais e dicas de professores. 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O Ministério da Educação lançou recentemente o guia do Enem no portal gov.br/MEC, que reúne informações e conteúdos de apoio aos participantes do Enem. O material cobre todas as etapas da solicitação de isenção da taxa de inscrição até a consulta aos resultados e ao acesso à educação superior. O guia organiza ainda vídeos, tutoriais, notícias, dicas e respostas a perguntas frequentes. A proposta é centralizar informações oficiais que hoje estão espalhadas por diferentes páginas e sistemas, reduzindo o caminho entre a dúvida do estudante e a orientação que ele precisa. Há materiais pedagógicos produzidos pelo próprio MEC em texto e em vídeo, com orientações sobre procedimentos e aplicação das provas, além de tutoriais sobre o cronograma do exame. Entre os destaques estão dicas de professores e orientações sobre métodos de estudo. As provas do Enem estão marcadas para os domingos de 8 e 15 de novembro, com a redação da Thalita Rocha. 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
3: 4h35.
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0: Gazeta tá legal, saudade tem limite, Alessandro e Alessandro. Riding High, relembrando Serena. Muito bem, estamos aqui, galera, nesse fim de tarde, em boa companhia do ouvinte legal, a sua preciosa companhia aqui, ouvindo a gente nesse calorão. Muito obrigado aí, viu? Tamo aí, tamo junto. Tá na Gazeta, tá legal, galera. Muito bem, 9987-2045 aqui. A galera falando com a gente, vamos lá.
1: Alô, Gazeta, boa tarde. Manda um abraço pro padrinho aí, toca um lambadão aí. Menina da aldeia, faz Isa dançar gostoso aqui com o parceiro Balinha.
0: Certo, um abraço aí. Boa, boa, boa. Alô, Marli. Lá do Pedra no Vento, um abraço aí, Marli. Tá calor aí no Pedra no Vento, galera? E a galera do busão aí?
2: Boa tarde, meu amigo John Simans, que se queira na escuta da Gazeta Positiva.
0: Pose.
2: E uma excelente semana abençoada pra nós todos aí. Uhum. E correndo aqui sentado com o joelho dobrado pra não demanchar o penteado, John. Isso. Dá um alô pra todos os parceiros do Transporte Coletivo e a PP, todos os ouvintes, tá ligado? A Gazeta. E tá na Gazeta, tá legal. Manda o batuque do Lambadeira.
0: Beleza. E com vidro fechado pra não passar calor. E o ar ligado aí, né? No 12. O ar-condicionado do meu carro tá estragado. Pensa num suador, hein, velho? Pensa num vento quente, tchê. É aquele vento quente, né? Aquele vento quente na cara da gente. Alô, Juca! Juca Machado aí com a gente.
3: Ei, Jashimar, o que, que vai ser de nós, Jashimar?
0: Pois é.
3: Tô escutando aí todo mundo reclamando do calor, tá quente, não sabe o que, que vai fazer. Agora você imagina a turma do Tigrinha. Final de semana, olha o teu relógio, olha, não passa. Uhum. Aí vai na televisão a trocação de canal. Abrição de geladeira, abibição de água, põe na rádio só política, uma lisaiada sem dinheiro pra tomar o menu. A difícil situação.
0: Aê, Juca. Bate até um desânimo, né, Juca? Juca Machado com a gente aí. Essa é uma figuraça, né?
4: Boa tarde, seus novos.
0: Boa tarde.
4: Que tá na Gazeta, tá legal. Só você pra alegrar a nossa tarde.
0: Opa, obrigado.
4: Vê pra mim um RPM.
0: Aí sim. Rádio
4: Pirata.
0: Uhum.
4: Um grande abraço. Vanderlei da Eletrotécnica Ões.
0: Uhum.
4: Manda um abraço pra todos os funcionários e amigos.
0: Certo. Valeu, Vanderlei. Vanderlei, né? Um abraço. Todos os funcionários aí. Tá calor aí, galera. Aqui tá, tá muito calor aqui. Nem o ar-condicionado do estúdio aqui tá vencendo hoje, hein? Pois é. Já coloquei em 18 graus aqui, mas... tá calor, viu? O Erinaldo, né? A temperatura do momento, 42 aí na rodagem. 42 aí, pose... Tá funcionando o ar-condicionado aí ou não tá? Muito bem. Daqui a pouco a poeira vai subir por aqui.
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Jazz e Jadson, pupurri de pagodes, ao potência. Felipe Ferrari, Diego e Arnaldo, João Bosco e Vinícius aqui no Segura Peão, fechando mais uma conexão. Nesta segunda-feira, já acabou? Pois é. Passou rápido aí, muito bem. Daqui a pouco nós temos o time da Gazeta, as 11 melhores aqui na Parada Legal, só sucesso rolando no seu fim de tarde. Obrigado pela

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1: Muito bem, agora 5h13. Bom fim de tarde. Timão da Gazeta chegando.
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1: Natanzinho Lima.

0: Cleiton e Romário por aqui, bela mensagem com chuva de bênçãos. Toda mulher é a versão com a dupla Ed, Brito e Samuel. Eu não sou terapia nova, da dupla Danilo e Davi, bombando aí nas paradas.
1: Aô, muito bem. Potência.
0: Até quando lá em cima com o Natanzinho Lima? Continuamos aqui, o time das melhores da Gazeta bombando no fim de tarde. Temos Wesley Safadão daqui a pouco aqui, Rei Vaqueiro, Diego Vitor Hugo, Marcos Ebeluti, Xande de Pilares, Gustavo Lima e você, ouvinte legal do outro lado na audiência. 5h27, tá na Gazeta.
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2: 5h36.
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6: O nome dela é Flash, hein?

0: Belucci, aqui uma das maiores duplas do Brasil. Marcos e Belucci, Pena Que Você Já Namora. Moça Pra Casar, moda de Diego e Vitor Hugo. Wesley Safadão, Rei Vaqueiro, Lucas e Igor por aqui no time das melhores. Logo mais o Gazeta Cowboy, o melhor da música sertaneja. Vamos relembrar aí as antigas do sertanejo, tocar os novos hits também.
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0: Daqui a pouco aí, galera, rolando na Gazeta FM. Alô você, bom finalzinho de tarde, desde já uma noite tranquila, apesar aí do calorão. Uma noite tranquila, abençoada, cheia de paz e de saúde. 12 minutos para as 6.

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2: E a CBF definiu as datas e os horários das semifinais da Copa do Brasil. Os dois jogos de ida serão disputados no dia 1º de novembro. Palmeiras e Vasco se enfrentam às 4 da tarde no Nubank Park. E Grêmio e Atlético Mineiro jogam às 18h30 em Porto Alegre. As partidas de volta acontecem no fim de semana seguinte. Atlético e Grêmio, dia 7, às 18 horas na Arena MRV. E Vasco e Palmeiras, no dia 8, às 5 da tarde, em São Januário. A final será em jogo único, no dia 6 de dezembro, no estádio Mané Garrincha, em Brasília.
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10: 3 minutos para as 6.
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12: Existe uma teoria que se chama 90-10, onde uma pessoa tem 90% daquilo que você procura em alguém, só que você foca naqueles 10% que falta. Aí você sai pra rua, se aventura, e realmente você encontra aqueles 10%, mas não se deu conta que perdeu os 90%.

0: Xande de Pilares, conferimos Clarion 9010 Mari Maraíza, 6 e 5 agora. Vem aí o embaixador Gustavo Lima, bala alojada.
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2: 37 graus.

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4: 6:17.
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4: Segunda-feira, 28 de setembro de 2026. Alô, galera do Chapéu, mais um Gazeta Cowboy agora. Tem modão chegando aqui na Gazeta FM, a primeira 99,9. O aplicativo da Rede Gazeta MT, o site também bombando, vem com a gente. A boiadeira na casca.

0: Michel Teló e a Roça Vence. Rick Renner. Tira a roupa, pois é, relembrando aí a saudosa dupla Rick Renner, que se desfez, né, após o falecimento aí aos 59 anos do Rick, no dia 21 de setembro, após a queda de um helicóptero lá em Santa Catarina. Tragédia essa aí que comoveu, né, o país inteiro aí, principalmente o meio musical. E hoje, completando 7 dias aí da morte do Rick, provavelmente, não temos informações, mas provavelmente haverá aí uma celebração religiosa, como acontece normalmente, né, nas missas de sétimo dia, 7 dias hoje, né, da morte do Rick. Que Deus o tenha, ilumine, conforte aí os familiares e fãs. Fica aí todo o legado musical, né, deste grande artista. E seguimos em frente, né, galera? A vida é um sopro, né? Gazeta Cowboy, Gazeta. Estamos aqui agora, daqui a pouco já não sabemos, né? Não sabemos se estaremos aqui daqui a pouco, enfim. Então é isso, né? Vivendo sempre da melhor maneira possível, tentando fazer o bem. E é isso aí. Tudo posso naquele que me fortalece. Ótima noite aí a você. Daqui a pouco continuamos aqui o melhor da música sertaneja com Jorge Mateus, Luciano e Lucimar, João Neto e Frederico, Bruno e Barreto e muito mais. 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
0: 37 graus.
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0: Potência, Luciano e Lucimar por aqui, camisola amarela. 7:07.
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0: João Neto e Frederico.
2: Ô, João Neto, será quem tá ligando a cobrar, hein?
3: Uai, Fred, não sei não, uai. Deve ter acabado os créditos, né?
2: Pois é, chamada a cobrar pode ser um negócio interessante.
3: Bora atender?
2: Vamos lá.
3: Liga a cobrar pra gente. Pode ligar.
0: Olá, amigo.
3: Rasga o fone, safoneiro.

0: valeu, valeu, Matheus Calma, Simone Mendes.
1: Que lindo!
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3: Gilmazinho.

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Aí você sai pra rua, se aventura, e realmente você encontra aqueles 10%, mas não se deu conta que perdeu os 90%.

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0: 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Aqui fala Samuel Rosa e agora a gente vai ouvir
1: Vamos Fugir!
0: Participação especial de Gilberto Gil.